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0: Parabéns, viu?
1: Parabéns. Parabéns, viu? Que coisa mais gostosa.
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0: coisa linda, que honra, gente.
1: Obrigado. Muito obrigada, gente. Que Deus abençoe vocês. Valeu, Goiânia! Nossa,

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0: prazer ter vocês aqui, viu?
1: Obrigada,
0: prazer,
1: gente.
0: Prazer demais, demais. 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

0: Os Menotti aqui comigo, que maravilha. Obrigado, irmão.
1: Valeu, família. Deus abençoe vocês. Que lindo, ficou lindo. Deus abençoe.
2: Projeto lindo, gratidão. Abençoado. Muito obrigado pelo convite. Feliz e honrado por estar louvando com vocês aqui. Obrigado.
0: Gratidão nossa para vocês.
2: E não importa o que a gente esteja vivendo, se Deus está, está tudo bem.
0: Se Cristo está no barco, tudo vai bem.

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1: Cadê os gritos pro Gustavo, gente?

0: Coisa linda. Rapaz. Bom demais, hein?
1: Quem é que manda aqui nessa bodega, gente? O Brasil inteiro responde pra você, meu parceiro.
2: A gente assina
1: embaixo. Aumenta o som, que é

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2: 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Eu tenho vários, mas no momento...

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0: linda demais.
1: Palmas pro meu príncipe.
0: Obrigado, pois Marília.
1: Deus abençoe sua vida.
0: Amém. Eu nem dormi a noite pensando na sua participação, viu?
1: Você é tem uma fã aqui pra vida inteira, viu?
0: Ah, obrigada. É, eu que sou seu fã demais. Te admiro inteiro, muito, viu?

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0: Alô, meus amigos de Laguna Carapé região, bom dia!
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0: É hoje é dia 22 de agosto de 2026, sabadão, é sabadão de novo, hein? Final de semana chegando. Está começando aqui pela sua Rádio Interativa FM 104.9, o programa Terra Sertaneja. Hoje é sabadão especial, então hoje tem o padre. Hoje nós temos oração da manhã, né? Hoje é oração da manhã com o padre Reginaldo Manzotti. Hoje, oração da manhã com o padre Reginaldo Manzotti, a partir da próxima das 6 horas, né? 5 horas e 55 minutos. Aí, padre Reginaldo Manzotti chegando pra você. Joãozinho e você. Participa conosco, participe com a gente então. Olha só, o telefone é o 99997-1049. 99997-1049 é o telefone que você pode, que você deve participar com a gente. É isso, a viola velha caprichada, hein? Bom dia mais uma vez. Muito obrigado por

sua maravilhosa companhia, sua maravilhosa audiência. Vamos mandando um abraço, bom dia já. Vamos começar o programa mandando um abraço, bom dia já pra moçada que ouve e nos acompanha, né? Vamos mandar um abraço especial lá pra Dona Cida, lá pra Dona Cida e pro Antônio, né? Dona Cida e Antônio, polícia, lá na central, ligadinha, curtindo a nossa programação. Obrigado pela companhia, obrigado pela audiência. Vamos ouvir aqui, ó. É o seu Nicolas Peralta, né? Um abraço especial pro seu Nicolas. É o seu Paulo, né? Bom dia, seu Paulo. Maravilha, que bom, hein? Muito obrigado, meu irmão. Bom dia, obrigado. Falou, seu Paulo. Tomando mate, curtindo o programa Terra Sertaneja, cara aí, Paulo. Um abraço especial, bom dia, dona Cristina também, né? Ligadinha com a gente aí na manhã. Aquele abraço muito especial, muito obrigado por esta companhia maravilhosa. Seu Paulo, cara aí, Paulo. E também a dona Cristina, bom dia. Olha, eu mando bom dia também pra você que acompanha a gente todas as manhãs. Manda um abraço, bom dia, lá pro Sérgio Freitas. Alô, Sérgio. Abraço especial pra você, meu irmão. Bom dia, obrigado pela companhia, obrigado pela audiência. O Sérgio Freitas ligado com a gente. Manda um bom dia lá pro Hilário também, né? O Hilário tá ligadinho conosco. O Hilário do nosso Eli, o Ivan, todos os dias aí com a gente. Um abraço especial, bom dia, obrigado pela companhia. É isso aí, começando mais um Terra Sertaneja pra você na manhã. Olha só, chegando Durval e Davi. 2220210. Bom dia pra você. Olha a hora certa, 5:04.

Muito bem, agora são 5:12, 5:12. Nós ouvimos, né? Ouvimos aí então, ouvimos aí o Carlito e Baduí, Esta Cidade Sem Você Não É Cidade, até de Alexandre, você marcou para mim, a primeira, Durval e Davi, 2220210. 5:12, olha só quem está com a gente, Império Materiais para Construção, Restaurante Churrascaria Teixeirinha, Padaria da Família, Joãozinho Grovetti, Mirelle Lingerie, GD Auto Center, também a Cevale e também o Lava Jato Angico Preto, aí com o Joãozinho, Joãozinho e você, nesta manhã de sabadão especial. Muito bom dia para você que curte a programação com a gente, aquele abraço especial. Hora de tanto se esfregar. 5:12, 5:13 agora.

É, ouvimos aí então a Moda Bonita para você com Christian e Ralph, Por Causa de Você. Ouvimos também de Paulo e Paulino, Amor de Primavera. E a primeira foi Capricho de Mulher, com Capricho de Mulher e Semiluz, um pupurri com Camila Prats e Henrique. É isso aí, mais uma vez, vamos falando então aí da Império Materiais para Construção, restaurante Churrascaria Teixeirinha, tradição Laguna Carapã, padaria da família, Joãozinha Gorovete, Mirella e Langerie, também tem a GD Auto Center, também tem a Cevale, conosco, e também o Lava Jato Angico Preto. Um abraço, bom dia para você que acompanha a nossa programação nesse sabadão mais que especial. Bom dia, obrigado pela companhia, obrigado pela audiência, moçada que ouve e curte a nossa programação na manhã. Manda um abraço lá pro meu amigo Eduardo Loli, né? Eduardo Oliveira, curtindo o nosso programa. Tem churrasco hoje, né? Tem churrasco hoje. Convite pro churrasco da 41º encontro do Laço Comprido. É isso aí, trazer pratos e talheres, R$50, criança R$25, almoço hoje, né? No domingo, almoço no domingo com churrasco caprichado, é o convite aí para churrasco lá no Clube de Laço, né? No 41º encontro do Clube de Laço de Laguna Carapã. Almoço então no domingo, R$50 adulto, R$25 crianças. Grande abraço, Eduardo de Oliveira, é o patrão do Clube de Laço, Aimoré de Oliveira Lima. Grande abraço, bom dia, meu irmão. Olha a hora certinha, 5 horas 25 minutos, mais um sucesso pra você. Esse aqui é um clássico do sertanejo, né? É o João Boiadeiro, é o Moreno e Moreninho. Fala pra moçada do Clube do Laço, moçada que está aí.

É isso aí, a ilusão de uma vida, a ilusão de uma vida, João Mulato e Douradinho. Ouvimos também, nós ouvimos o do Siriema, Não Beba Mais Não, Silveira e Barrinha, Alma Vazia, e a primeira desta sequência, Moreno e Moreninho, João Boiadeiro, Música Bonita pra Você na Manhã. Obrigado, hein? Muito obrigado mesmo por esta companhia maravilhosa.

isso, vamos agradecendo a presença, e a participação. Mandar um abraço especial lá pra, deixa eu ver aqui, quem está com a gente é a Bom Dia Joãozinho, toca a música Sinônimo, é, ofereço lá pro meu amado Mauri Grando, é a Genesi. Bom dia, Genesi. Obrigado, hein? Obrigado por estar com a gente. Vou tocar Sinônimos, então, pra ela daqui a pouquinho, né? Vamos mandar um abraço também lá pra São Miguel do Oeste, lá pra Santa Catarina. Alô, Evelásio. É, meu amigo Evelásio curtindo o programa com a gente. Bom dia, meu amigo Joãozinho. Bom dia, Evelásio. Obrigado, hein? Muito obrigado por estar conosco aí curtindo a programação. Um abraço aí pro nosso amigo Evelásio. Eu mando um bom dia também lá pro meu amigo Hilário. Hilário, Dona Sueli e o Ivan, ligadinhos com a gente aí, curtindo a nossa programação. Bom dia, obrigado pela companhia, beleza? Um abraço aí pro Hilário, Sueli, Dona Sueli e o Ivan. Vambora, Brasil! Olha, está com a gente também uma moçada lá da Pastelaria Avenida. Um abraço lá pra Zélia. Alô, Zélia, bom dia pra você. Obrigado pela companhia, obrigado pela audiência. É, o café saboroso, gostoso, pastel delicioso, hein? Lá da Pastelaria Avenida. Acabamos de tomar um café caprichado com um pastelzinho legal, hein? Ótimo! Um abraço então pra Zélia e também pra Leonora, né? Hoje estão no pesado, hoje estão do trabalho, né? Pesado que nada, né? Ótimo, é gostoso, né? Um abraço então pra Zélia, pra Leonora, pra todos aí da Pastelaria Avenida, que curte a programação conosco. E ela quer ouvir uma do Breno Reis e Marco Viola. Olha só que bacana. Vamos tocar então já pra você, tá bom? Grande abraço. Bom dia, Joãozinho, tudo bem? Um sábado de muitas bênçãos pra todos nós. Sábado gelado está mesmo, né? É, estão lá na Pastelaria Avenida, ao som do programa sempre. E quero ouvir Breno Reis e Marco Viola. Beleza, tchau, obrigado. Abraço especial pra você. Agora são 5h40, 5 horas 40 minutinhos. Vamos então mandando mais moda, né? E moda boa, moda bonita aqui na nossa programação Sinônimos. A gente se pediu. Oferece lá pro amado Mauri Grando. Beleza, então. Obrigado pela participação, tá bom? Daqui a pouco tem Breno Reis e Marco Viola aqui no programa.

vamos agradecendo então a presença e a participação da a nossa ouvinte de todas as manhãs. Obrigado, viu? Obrigado pela participação, obrigado pela companhia. Ah, isso aí, a Genesi, também o Mauri Grando participando com a gente. Aquele abraço especial, bom dia. Zeca Sens, quero ouvir aí o Pedro Brito, Zé da Estrada, Celesteiro da Lua. Um abraço, Zeca, bom dia, obrigado pela companhia, obrigado pela audiência. 5 horas e 45 minutos. Agora a Zélia, vamos atendendo a Zélia, Pastelaria Avenida, moçada aí, bacana. Curtindo a nossa programação, o Marco Viola.

temos apenas um. Bruno Reis de Marco Viola, lá pra Pastelaria Avenida, lá pra Zélia, pra Leonor, pra toda a moçada, Elisa. É, também o Tiné, o Sebastião, o Astúrio, ligadinhos, curtindo a nossa programação. Abraço lá pro Zé Cassense, pra Dona Clarice, nos ouve todas as manhãs, tomando um chimarrão e curtindo a nossa programação. Pedro Bento, sai da estrada.

isso aí pro nosso amigo Zeca Sense, pra dona Clarice também, Seresteiro da Lua, Pedro Bento e Zé da Estrada. Agora são 5h52. É isso aí, vamos agradecendo a presença e a participação dessa moçada que nos ouve na manhã. Aquele abraço muito especial, bom dia, obrigado pela companhia, obrigado pela audiência. Estamos finalizando aqui a nossa participação hoje na programação do Terra Sertanejo. Terra Sertanejo continua, vai até às 7 horas com muita música bonita para você, aí num várias músicas, né? Numa seleção musical para você até às 7 horas. Eu fico por aqui por motivo de força maior, não posso seguir até às 7, né? Tenho um compromisso. Mas fica aí com muita música bonita, com essa grande seleção, uma seleção preparada para você curtir. Agora, vamos para a oração da manhã. E daqui a pouco, seguimos então com a programação do Terra Sertaneja para você na manhã. Bom dia, até segunda-feira, se Deus quiser. Um grande abraço.

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Bom dia, povo de Deus. Bom dia, família amada. Neste sábado, quero te dar a paz. Obrigado, Senhor, pelas graças recebidas e bênçãos dispensadas. Obrigado, Senhor, por esse sábado, por este final de semana que começa. Senhor, nosso coração se eleva para louvar e agradecer e pedir. É o que fazemos. Em nome do Pai, do Filho, do Espírito Santo. Amém. Senhor Jesus, o dia começa, a labuta continua. E lembramos, Senhor, Mestre, que curaste corações, o homem todo e todo homem. E é por isso, Senhor, que nas primeiras horas deste dia, queremos pedir a cura interior. Na tua presença, colocamos os corações aflitos. Peço, Senhor, cure as más lembranças que provocam tormento em meu coração. Peço, Senhor, que a tua misericórdia e os raios curativos possam curar os meus traumas que me afetaram na infância e ao longo da vida. Senhor Jesus, tu conheces os problemas e eu coloco todos os meus problemas, desafios do dia de hoje, no coração do bom pastor. Te peço, ó bom pastor, pelas chagas abertas em teu corpo, em teu coração, cure as feridas que estão no meu. Cure as feridas de minhas lembranças, a fim de que nenhuma delas me faça recordar com dor, angústia e preocupação. Cura-me, Senhor. E como fruto desta cura, que eu consiga perdoar, e o perdão que me liberta, que eu consiga perdoar todas as pessoas que me ofenderam e me machucaram. Dai-me, Senhor, a cura interior como fruto do perdão. Senhor, curai os males físicos do corpo, as feridas abertas, essa dor que lateja, essa parte que a medicina não resolve, mas com fé, uma luz brilhará. Senhor, e eu te louvarei e exaltarei o teu nome. Senhor, no dia de hoje, eu me coloco na tua presença e peço: aceite-me, purifique-me e santifica-me, Senhor. Rezemos juntos. Pai nosso, que estais no céu, santificado seja o vosso nome, venha a nós o vosso reino. Seja feita a vossa vontade, assim na terra como no céu. O pão nosso de cada dia nos dai hoje. Perdoai as nossas ofensas, assim como nós perdoamos a quem nos tenha ofendido. E não nos deixeis cair em tentação, mas livrai-nos do mal. Livrai-nos do mal. O Senhor esteja convosco. Ele está no meio de nós. Que a bênção de Deus nos livre do mal. Que a bênção de Deus recaia sobre nós. A água, a roupa dos enfermos, as fotos de família e sobre este dia que começa.

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2: 6 horas e 59 minutos.

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0: É os clássicos da música sertaneja. Aí, como é que você tá? Você tá bem? Tudo certo contigo? Que bom ter você por aqui. Seja bem-vindo, seja bem-vinda. Fica à vontade. Prazer, eu sou o Nando Moraes. Estamos juntos nesse final de semana super gostoso com mais uma edição do nosso Quintal do Nando. Ah, o programa que é de final de semana agora também é diário. Procure a rádio aí que tá transmitindo o nosso quintal diariamente aí, que tá espetacular. E a partir de agora a gente vai tocar pra você 2 horas com os grandes sucessos sertanejos de todos os tempos. Uma região espetacular pra mais de 3 estados. Ah, tantas cidades aí sintonizando a nossa rádio e ouvindo o nosso Quintal do Nando. Você que tá ouvindo também pelos aplicativos, pela Alexa, pelo Radionet, pro onde? Os aplicativos das nossas emissoras também. Enfim, a partir de agora o nosso quintal começa e pode preparar, pode aumentar o volume aí, porque é uma melhor do que a outra. Prepare-se, programação toda especial para você ficar juntinho com a gente aqui nesse final de semana. Olha lá, começou o nosso Quintal do Nando, com as classudas de todos os tempos. Vamos começar bem, hein? 2002, é Gino e Gelo.

quintal do Nando, as clássicas sertanejas de todos os tempos. É Jean Giovanni, olha amor. Um pouco nas mãos de quem faz bem feito. Ninguém cresce fazendo de qualquer jeito. Cresce fazendo bem feito, mesmo quando ninguém tá vendo. Faça bem feito a cama que você arruma, o relatório que você entrega, o café que você serve, a mensagem que você responde, porque excelência não é para impressionar chefe, é para formar caráter. O mundo tá cheio de gente apressada, cortando caminho, fazendo mais ou menos. E você? É justamente por isso que quem faz bem feito se destaca. Deus não te chamou para ser o melhor, te chamou para ser fiel no pouco. E quando você é fiel no pouco, ele te confia o muito. Então, não reclama do tamanho da tarefa. Honra a tarefa. Faz com capricho, com carinho, com presença, com orgulho, porque um dia alguém vai olhar para trás e dizer: ah, pode deixar com ele. Se ele pegou, ele faz bem feito. E assim que a porta abre, é assim que o nome é construído, é assim que você se destaca, que você chama atenção, fazendo tudo com amor, fazendo tudo bem feito, com muito carinho. O nosso quintal tá no ar, com muita coisa boa, com muita saudade, com muita música. Agora tem Zezé e Luciano.

Adorando as clássicas sertanejas de todos os tempos. É disso que o velho gosta, Sérgio Reis. Arroba Quintal do Nando no Instagram. Acompanha a gente na rede social aí, arroba Quintal do Nando no Instagram. O Quintal continua com as clássicas que marcaram época. Essa que faz tempo que você não escuta, hein? Saudoso Léo Canhoto e Robertinho. O Último Julgamento.

As clássicas sertanejas de todos os tempos. É Leandro, é Leonardo, fui dando porrada. É o nosso quintal que começou. Que meia hora foi essa, hein? Nossa, uma melhor do que a outra. Deixa eu abraçar os amigos de Primavera do Leste, no Mato Grosso. E também de Rondonópolis, também no Mato Grosso. O Mato Grosso também está viajando com os grandes sucessos do quintal do Leandro. Alô, amigos da Agora. Alô, amigos da Primavera. Valeu, gente!

0: Obrigado, obrigado pela parceria, obrigado pelo carinho. Quintal do Nando, que tem aqui a apresentação do seu amigo Nando Moraes, com a coprodução aqui do meu parceiraço Kleber Mendes. Grande Serginho Fontinelli também, que me ajudou durante tantos anos, né? Serginho Fontinelli, um abraço. Tanta gente importante, né? E o Quintal do Nando aí, atravessando o Brasil, atravessando pra tudo que é tipo de lado. Que maravilha! Bom ter você por aqui. Ó, daqui a pouco eu vou mandar um montão de alô, mas agora eu quero falar de um negócio importante. Quero chamar aqui minha amiga Kátia Muniz pra conversar comigo agora. Ô, Cacá, cola aqui. Vamos conversar comigo? Tem novidade pra conversar aqui no quintal. Bora, vem cá, vem cá, vem cá, vem cá, vem cá. Vou abrir aqui, vem cá.
1: Oi, Nando, oi. Tudo bem?
0: Tudo bem, você?
1: Oi também pra você que tá aí com o seu rádio ligado, tá curtindo o Quintal do Nando. Uhum. 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
0: 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Daqui a pouco você passa aqui e conta mais pra gente. Mas, ó, daqui a pouco no Quintal do Nando.

0: você vai curtir inteirinha do Quintal do Nada, hein? Teodoro Sampaio, Teodoro Sampaio, com ela doendo, já já, você vai curtir aqui no Quintal do Nada. Imperdível, já já a gente volta com muito mais. Quintal do Nada
1: Festa. 7:27.
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0: De volta o nosso Quintal do Nando, com as clássicas sertanejas que marcaram época. Bora lá viajar, 1986, essa música explodiu, é Alan e Aladim. Liguei pra dizer que te amo.

das clássicas sertanejas de todos os tempos, é Milionário e José Rico, Meu Desespero. William, curtindo o Quintal do Nando aqui, Maria Tereza também, o Flávio Henrique sempre na sintonia, valeu. Manuel Guedes, e aí Manuel, você tá bom, rapaz? Um abraço, obrigado, viu? Obrigado pelo carinho aí. Alô, Edivaldo Terra, grande Edivaldo, grande Terra, sempre curtindo aqui o Quintal do Nando, com a dona Sandra, valeu, tem mais aqui. O parceiraço Edi Barbosa, grande Edi, curtindo o Quintal aí, Edi, obrigado, viu?

0: tá participando aqui do Quintal do Nando agora é o João Pedro. João Pedrão, você tá bom, rapaz? Falou, Nando, eu queria curtir duas do Teodoro Sampaio. Você pode tocar aí no Dose Dupla? Ah, aqui você não pede, aqui você manda, meu amigo.
1: Dose Dupla!
0: Vamos lá então, duas do Teodoro Sampaio. A primeira é essa aqui, ó. Essa música é engraçadinha, né? Com ela doendo.

das clássicas sertanejas de todos os tempos. Essa é Zé Camargo e Luciano, Sem Medo de Ser Feliz. Que você tenha um final de semana espetacular, que você continue aqui com a gente, curtindo o nosso quintal, como o Lúcio Kühler, é alemão, né? Kühler, Lúcio Kühler. Também o Teodoro Forrozeiro, curtindo o quintal do Nando, pessoal lá do Apaixonados por Rádio, o Instagram do Apaixonados por Rádio, pessoal curtindo o quintal do Nando, que maravilha. Opa, quem mais aqui?

Ricardo Cotrim, o Célio Carvalho, Wagner Jones, Juliana Campos, também aqui a Nega Maria, fala Nega Maria, tão bom, Eliana também curtindo aqui, Sônia Silvia, Antônio Xavier, tanta gente curtindo, Ana Clara, Carlos Amaro, Valderi Bruno, David Bonfim, Luísa Lu, Kleber Mendes, aí Clebão, curtindo o quintal, hein, meu irmão, que beleza, ó. Quintal, daqui a pouco vai tocar uma. Daqui a pouco eu vou até tocar um trechinho dela. Até vou tocar um trechinho dela porque vale a pena. 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E daqui a pouco no quintal do Nando vai tocar essa aqui, ó.

0: lá, né? Feita pra João Paulo. Daniel, quando a saudade dói, você vai curtir daqui a pouco inteirinho aqui no Quintal do Nando, hein? Não sai não, fica aqui com a gente.
1: 7:52.
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8: De volta o nosso Quintal do Nando com as clássicas sertanejas que marcaram época. Ei, final de semana gostoso. E agora todo mundo aquecendo as gargantas. E vamos lá, tentar acompanhar o Chororó nessa aí. É uma missão difícil. Vamos lá. Galopeira, Chitão e Chororó no nosso Quintal do Nando.

quintal do nada, as clássicas sertanejas de todos os tempos. Edson Hudson, o doutor e a empregada. Tem música que, vou falar uma coisa, é um presente de Deus, né? Essa aqui é uma delas. Uma daquelas músicas assim que você senta, ouve, sente e viaja no tempo. Feita especialmente para João Paulo e o Daniel nessa interpretação espetacular. Quando a saudade dói, Daniel, no quintal do nada.

clássicas de todos os tempos. É o Gilberto e Gilmar, só mais uma vez. Essa é classuda, né? Essa é classuda, tá louco. Bora lá pra 2007 agora. Ah, Jorge Matheus não pode faltar no nosso programa, né?

aqui então adorando com as clássicas de todos os tempos. Considerada uma do lado B do Zezé. Essa música aí vai entrar no trabalho novo do Zezé Rusco, hein? Essa música é espetacular. Sem você, Zezé de Camargo e Luciano aqui no Quintal do Nando, que continua. É uma melhor do que a outra. Ah, essa aqui então, hein? Chico Rei Paraná. Perder você e abraçar a solidão.

Anitta Aldonado, as clássicas sertanejas de todos os tempos, Leandro e Leonardo, Não Aprendi a Dizer Adeus. Deixa eu mandar um abraço aqui pro Francisco, curtindo o Quintal do Nando, valeu Francisco, um forte abraço, obrigado. Alô Bill, grande Bill, sempre na sintonia, valeu Bill, um forte abraço. Também o Percy, fala Percy do Raça Negra, é Percy velho, valeu, obrigado pelo carinho. Carlos Eduardo também, o Du também sempre curtindo aqui o nosso Quintal do Nando, a Valquíria também. Ô Valquíria, você tá boa menina, ó, beijo, obrigado, viu? Obrigado pela mensagem. Quem tá curtindo o Quintal do Nando também aqui é o Manuel Dias. Manuel Dias, e aí, Manuel? Você tá bom, rapaz? Um abração. Muito obrigado também pela audiência. E você, já seguiu o Quintal do Nando no Instagram? Ainda não? Siga aí, arroba Quintal do Nando no Instagram, dá uma moral pra gente. Vamos bater 2.000 seguidores lá, bora, bora. Esse Instagram aí tá muito parado. Vamos melhorar.

0: esse Instagram aí. Vamos melhorar, porque tá todo o Brasil curtindo o Quintal, então é a hora da gente aumentar aqui o número de seguidores desse arroba Quintal do Nando via Instagram. Fechou? Então siga lá o Quintal do Nando e vamos embora. 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Ó, tem muita música. 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É um negócio espetacular. 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Tem rádio chegando agora pro Quintal do Nando, mas o Quintal do Nando já tem uma história de 6 anos em todo o Brasil. E você que ouve o Quintal há mais tempo, quer ter essas músicas aí contigo, então por favor, entre em contato com a gente aí pelo 15 998 11 3643. 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Então tá bom então, tô esperando o seu contato pra você pedir a sua aí, ó, daqui a pouco no Quintal do Nando, você pediu, eu sei que você pediu, então separei pra você aqui, ó.
1: 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Eu fico afim, ó. 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
0: Daqui a pouco inteirinha pra você, enrosca e rosca do Rick Renner no Quintal do Nando, já já.
2: Horas e 27 minutos.

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0: Capital do Nando, as clássicas de todos os tempos. É o milionário José Rico Tribunal do Amor. Vai matar saudades, vai recordar aqui no nosso quintal. Ó, você tá afim de seguir o quintal via Instagram? Arroba Quintal do Nando. Segue a gente lá, por favor. Dê essa moralzinha pra gente. Bora lá subir os números de participantes do nosso Instagram, que já tem um tempinho, mas a gente nunca ficou divulgando aqui no programa pra valer, né? Agora a gente tá divulgando mesmo. Vamos lá, subir. Vamos subir, porque tem muita coisa boa que a gente vai colocar no nosso, na nossa conta lá, no arroba Quintal do Nando via Instagram. Fechou? Então tá bom. Seguinte, agora tem o momento dose dupla. Eita, vou tocar duas aqui no artista aqui, espetacular. Eu tô atendendo aqui a Renata, hein? Fala, Renatinha, tudo bom, Renata? Um beijo pra você, obrigado aí pela mensagem. Duas do Rick Renner, bora curtir.
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0: Vamos lá, primeiro é essa aqui, ó. Enrosca, enrosca.

Quintal do Nando, as clássicas sertanejas de todos os tempos, duas do Rick Renner, Sofre e Choro e Rosca e Rosca. Mas continua o Quintal, que só tem musicão, uma melhor do que a outra. Assim, direto. Esse último bloco aqui tá espetacular, né? Bora lá, vamos lá pra 1992. Aquele CD do Zezé que estourou todas, uma melhor do que a outra, né? Essa aqui é uma pedrada. Coração da Contramão, Zezé e Luciano no Quintal.

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1: Orlan Charles, essa aqui, ó, pra lembrar anos 80. Som Brasil.

das clássicas sertanejas de todos os tempos, abertura do Bem Brasil, lembra? Nossa! Gente, vida marvada, Edson Hudson. Ó, dá tempo de tocar mais uma no quintal ainda, hein? É simplesmente uma classuta. Ah, trio Parada Dura e a blusa vermelha.

coloca o ponto final na edição desse final de semana do nosso Quintal do Nando. Tem um montão de gente participando aqui. 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Um forte abraço a você, obrigado pela audiência, obrigado pelo carinho. Foi muito bom passar o final de semana com você. Ó, se a rádio aí que você ouve o Quintal do Nando não tá passando o Quintal do Nando de segunda a sexta, pede aí pra direção. A gente tá aqui todos os dias, tá bom? Um abraço, obrigado pelo carinho. A gente se fala semana que vem aqui com mais uma edição do nosso Quintal do Nando. E é um prazer imenso ter você aqui. Ó, siga a gente no Instagram, hein? @QuintalDoNando no Instagram. Manda mensagem pra mim lá que eu vou responder você. Valeu? @QuintalDoNando no Instagram.

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0: Louvado seja nosso Senhor Jesus Cristo, para sempre seja louvado. Você que me acompanha sempre, você que só me acompanha hoje, é sábado. E nós celebramos hoje dia de Nossa Senhora Rainha. Isso mesmo. Estamos no mês vocacional, o tema comunidades vocacionais, encontro, testemunho e missão. E amanhã nós celebramos a vocação dos leigos dentro do mês vocacional. No momento certo, vamos fazer oração rezando pelos leigos. Filhos e filhas, estamos em plena novena de Santa Mônica, Santo Agostinho, terceiro dia. Veja quanta coisa. Nossa Senhora Rainha, amanhã dia dos leigos, Santa Mônica, Santo Agostinho. E eu quero saudar a todos neste mês vocacional, a partir da Rádio Evangelizar, de onde tudo começa. As rádios irmãs, cujos nomes cito neste momento.
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0: Saúdo a você pela TV Evangelizar, sinal digital em todo o país, em várias cidades, canal aberto, pelo YouTube, Padre Manzotti Oficial. Isso mesmo, se inscreva lá, Padre Manzotti Oficial, é muito fácil se inscrever. Pelos aplicativos da Associação Evangelizar é preciso e todas as plataformas digitais. Vamos juntos passar esta hora? Toma posse da graça de Deus. Você quer tomar posse da graça de Deus? A nossa conversão é um grande milagre. A conversão de alguém que estamos rezando é um grande milagre, como foi na vida de Santa Mônica. Não desista. Milagres acontecem. Transformações acontecem. Toma posse da graça de Deus. Diga isso para você mesmo. Toma posse da bênção de hoje. Não é por acaso que você está me acompanhando. Não é por acaso que você está com o rádio ligado, a televisão ligada, com fone de ouvido. É porque o Senhor reservou para você hoje uma graça. Toma posse da graça de Deus. Em nome do Pai, do Filho e do Espírito Santo. Amém. Evangelho próprio de Nossa Senhora Rainha. Naquele tempo, o anjo Gabriel foi enviado por Deus a uma cidade da Galileia chamada Nazaré, a uma virgem prometida em casamento a um homem chamado José. Ele era descendente de Davi e o nome da virgem era Maria. O anjo entrou onde ela estava e disse: "Alegra-te, cheia de graça. O Senhor está contigo." Maria ficou perturbada com essas palavras e começou a pensar qual seria o significado da saudação. O anjo então disse-lhe: "Não tenhas medo, Maria, porque encontraste graça diante de Deus. Eis que conceberás e darás à luz a um filho, a quem porás o nome de Jesus. Ele será grande, será chamado Filho do Altíssimo, e o Senhor Deus lhe dará o trono do seu pai Davi. Ele reinará para sempre sobre os descendentes de Jacó.

e o seu reino não terá fim. Maria perguntou ao anjo: como acontecerá isso se eu não conheço homem algum? O anjo respondeu: o Espírito virá sobre ti, e o poder do Altíssimo te cobrirá com sua sombra. Por isso, o menino que vai nascer será chamado Santo Filho de Deus. E continuou: também Isabel, tua parenta, concebeu um filho na velhice. Este já é o sexto mês daquela que era considerada estéril, porque para Deus nada é impossível. Maria então disse: eis aqui a serva do Senhor, faça-se em mim segundo a tua palavra. E o anjo retirou-se. A festa de Nossa Senhora Rainha foi instituída pelo Papa Pio XII em 1954, ao coroar a Virgem na Basílica de Santa Maria Maior, em Roma. Também promulgou o documento do Magistério da Igreja que fala da dignidade e da realeza de Maria. É celebrada na oitava da Assunção, portanto hoje, para manifestar a conexão entre a realeza de Maria e sua ascensão aos céus. Esse documento foi extraído dos teólogos da Igreja e diz assim: ao consultar as reflexões de vários santos e testemunho de uma tradição antiga, chamaram a Santíssima Virgem Maria Rainha de todas as coisas criadas, Rainha do mundo, Senhora do universo. O Papa Bento XVI, em 2012, disse que essa realeza da Mãe de Deus se faz concreta no amor ao serviço do Filho, aos seus filhos, em seu constante velar pelas pessoas e suas necessidades. São João Paulo II assim disse: é uma rainha que dá tudo o que possui, compartilhando, sobretudo, vida e o amor de Cristo. Queridos irmãos e irmãs, reza comigo, tendo clareza dessa oitava pós-assunção. Deus Todo-Poderoso, que nos destes como mãe e como rainha, a mãe do vosso unigênito, concedei-nos que, protegidos pela sua intercessão, alcancemos a glória dos vossos filhos no reino dos céus. Rainha digníssima do mundo, Maria, Virgem Perpétua, intercedei pela nossa paz e saúde. Vós que gerastes o Cristo Senhor, Salvador de todos. Salve Rainha, Mãe de Misericórdia, vida, doçura, esperança, nossa salve. A vós bradamos, os degredados filhos de Eva. A vós suspiramos, gemendo e chorando neste vale de lágrimas. Eia, pois, advogada nossa, estes vossos olhos misericordiosos a nós volvei, e depois desse desterro mostrai-nos o bendito fruto do vosso ventre. Ó clemente, ó piedosa, ó doce, sempre Virgem Maria, rogai por nós, Santa Mãe de Deus, para que sejamos dignos das promessas de Cristo. Nossa Senhora Rainha, rogai por nós. Nós só começamos o programa. Tem muita coisa por vir. Partilha de vida, leitura orante, testemunhos. Chame um amigo, uma amiga, aquela pessoa que você sabe de repente esqueceu, passou batido. Ah, convide lá pelo WhatsApp. Eu volto já, volte comigo.

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0: Estamos no mês vocacional, como eu disse, e ainda hoje vamos rezar pelos leigos e leigas, rezar por todos vocês. Eu hoje, gente, hoje em Delhan, Nova Jersey, segue o momento de espiritualidade inabalável, com fé, a tempestade vai passar. Será na Escola Católica da Cruz Sagrada. Pessoal dos Estados Unidos, ainda tem dia 25 de agosto, na próxima terça. Vai ser em Orlando, na Flórida. Atenção, brasileiros ali na região de Orlando, Flórida. Na Basílica do Santuário Nacional de Nossa Senhora Rainha do Universo, às 7 horas da noite. Entre www.camarotetickets.com. Mais informação no site padrereginaldomanzotti.com.br ou através do Instagram, @missão.usa. Filhos amados, povo querido, vamos lá. Adenilce, que a paz de Jesus esteja com você.
1: Bom dia, padre.
0: Deus abençoe, filha. De onde você fala, Adenilce?
1: De Porto Alegre, Rio Grande do Sul.
0: Meu abraço a Porto Alegre, Rio Grande do Sul. Como é que você me acompanha?
1: Pelo YouTube e também pelo aplicativo.
0: Tá certo. Adenilce, de Porto Alegre, Rio Grande do Sul, pelo aplicativo.

0: aplicativo YouTube. Fale, minha filha.
1: Então, padre, eu tenho dois testemunhos, mas vou priorizar um, porque são meio extensos, então eu vou simplificá-los.
0: Tá bom.
1: É, eu venho de uma família inteira de alcoólatras, de 12 irmãos, meus pais já falecidos, perdi eles recente também, não muito tempo. E por herança dele, genética dele, todos os meus irmãos, a família toda bebe muito.
0: É
1: alcoólatra mesmo. Já perdi dois irmãos para bebida. Tem um que praticamente também é vivo, mais vivo do que morto.
0: Meu Deus.
1: E assim, a família toda. E eu, o ano passado, até dezembro do ano passado, bebendo todos os dias.
0: Você?
1: Comecei a beber, inclusive no trabalho. Eu sou a mais nova de todas, então assim, todos os meus irmãos caíram na bebida.
0: Sim.
1: E aí, eu por fim estava levando bebida pro trabalho, priorizava, em vez de almoçar eu bebia, em vez de jantar eu bebia. Eu chegava do trabalho por volta das sete da noite, atravessava uma praça, tem um mercadinho próximo, e lá vinha eu com as minhas garrafas.
0: Entendi.
1: Só que quando eu ia e quando eu voltava, eu ia com um sentimento de derrota, um sentimento muito ruim, e me passava várias coisas pela cabeça. Até que chegou dezembro do ano passado, eu fui buscar as minhas garrafas, sentei no sofá para beber, obviamente não comi, mas pedi para Jesus. Eu disse, me livra disso, que Satanás não coloque mais as patas dele em cima de mim, porque
0: forte.
1: Eu não quero, só que eu não consigo sair. E não tentei tratamento nem nada, porque eu sabia que eu não ia conseguir. Então,
0: entendi.
1: Eu só pedi para ele, me tira disso, me livra disso.
0: Sim.
1: E bebi aquelas garrafas, chegou o Natal, chegou o Réveillon, como de costume, muita bebedeira. Eu não coloquei uma gota de álcool na boca e de lá para cá até então não bebi mais. Não por mérito meu, porque eu sei que eu não ia conseguir, pois tem irmãos que gastaram horrores em clínicas e não se livraram, morreram com a bebida. Então assim, não foi mérito meu, foi Jesus com certeza que me livrou.
0: Com certeza.
1: Isso. E até então eu frequento lugares que tem bebida, eu vou, continuo indo ao mesmo supermercado, eu passo pelas garrafas, mas não me dá a mínima vontade.
0: Que libertação, filha, que libertação imensa.
1: Sim, muito, padre. E aí hoje eu só tenho a agradecer, né? Porque ele me tirou do fundo do poço, me tirou da escória, do lamaçal.
0: Amém. Então diga comigo, eu sou um milagre de Deus.
1: Eu sou um milagre de Deus, com certeza, na minha vida.
0: Adenilce, pelo seu testemunho já é um eco, mas faça um apelo para as pessoas que hoje se encontram em algum tipo de vício. Fale.
1: Primeiramente, eu gostaria de dizer para as pessoas que nunca não coloquem na sua cabeça que aquilo é o fim e que não tem saída. Sim, tem saída. Se elas tiverem força, elas podem procurar um médico, pode procurar um tratamento, mas a base de tudo é Jesus, é Deus. Se não se apegar com ele, não há tratamento que funcione. Tem que primeiramente dizer, não quero, Senhor, me livra, e ele vai livrar. Se você tiver no coração que quer sair, ele vai te tirar, nem que seja do fundo do poço, mas ele vai tirar.
0: Tá aí. Ficou um recado bem dado. Obrigado pelo seu testemunho. É muito edificante, viu, filha?
1: Muito obrigada. Eu que agradeço, padre. Sou uma associada.
0: Amém. Obrigado por ser associada.
1: E o ano que vem, acho que vou me mudar daqui, vou para mais perto de Curitiba. E aí quero ser, com certeza, uma mensageira da capelinha.
0: Deus seja louvado. Louvado seja Deus. Adenilce, de Porto Alegre, Rio Grande do Sul. Meu abraço carinhoso. Acompanha pelo aplicativo YouTube, gente. Faça com a Ave o Sacristão. Testemunho fortíssimo. Dom Jaime Spengler, cardeal arcebispo de Porto Alegre. Almerita, que a paz de Jesus esteja com você, Almerita.
2: Bom dia, padre Reginaldo.
0: Deus abençoe, bom dia. Você fala de onde?
2: Opa, de uma alegria imensa falar com o senhor.
0: Você fala de onde, querido? Prazer
2: é
0: meu.
2: Eu falo de Taiobeiras, Minas.
0: Taiobeiras, Minas Gerais. Como é que você me acompanha ali em Taiobeiras?
2: Pelo YouTube, padre.
0: Tá bom, diga lá, querida.

0: padre, eu tenho testemunho e tenho também pedido de oração, viu, padre?
1: Vamos começar pelo testemunho.
0: Ô, padre, meu testemunho eu tenho várias, mas hoje eu posso falar só um, então vou falar o mais importante e
1: tá
0: mais
1: bom.
0: Recente.
1: Certo.
0: É porque eu tenho entrado na minha aposentadoria por idade.
1: É.
0: E eu sei que hoje não é fácil, né, padre? Tem muita burocracia e tudo. Mas eu falei, pedi para Jesus e a Santa Chagra que minha aposentadoria desse certo. O primeiro dinheiro eu ia. E eu sei que hoje não é fácil, né, padre? Tem muita burocracia e tudo. Mas eu falei, pedi para Jesus e a Santa Chagra que minha aposentadoria desse certo. O primeiro dinheiro eu ia doar para o livro Ouro, né?
1: Sim.
0: E aí, graças a Deus, padre, tem entrado nos papéis no mês de maio do ano passado, esse ano, mais junho já foi aprovado. Então eu já tirei meu dinheirinho.
1: Entendi.
0: E já fiz a doação.
1: Louvado seja Deus. Louvado seja Deus pela sua aposentadoria, que era um direito seu. E obrigado pela sua generosidade de ter doado ao livro Ouro. São pessoas como a senhora que faz toda a diferença na obra. Graça recebida.
0: É graça testemunhada.
1: Toca o sino, vala.
0: Toca o sino, São Cristão.
1: Aí, e qual o pedido de oração, querida?
0: Ô, padre, meu pedido de oração é para meus filhos. Eu tenho 4 filhos. E pedido de oração. Pra quem meu filho é Silma.
1: Como é o nome?
0: Silma.
1: Silma.
0: É Silma, Maria Selma.
1: Tá.
0: Cirlane.
1: Como?
0: E Cirlane.
1: Cirlane, tá.
0: E meu filho homem, Israel Ferreira.
1: Tá bom.
0: O padre, pra ele pedir de oração e libertação, padre.
1: Do quê?
0: Porque ele passou por uma separação recentemente e ele tá com um meio quadro de depressão.
1: Entendi.
0: Entendeu, padre? E não vou ficar entrando muito detalhe, porque
1: tá bom.
0: A cidade é pequena,
1: tá,
0: né,
1: bom,
0: padre?
1: Mas levarei no altar do Senhor.
0: Mas eu queria, padre, que o senhor rezasse muito pela libertação.
1: Tá bom. Levarei.
0: Jesus e Santa Chagra que liberta ele. Jesus sabe de quê, né, padre?
1: Sabe, sabe. Teu coração de mãe já falou. Que Deus abençoe a Almerita. Levarei sim no altar do Senhor meu abraço a Taiobeiras, Minas Gerais. Ela falou YouTube, mas nos transmite lá a Alvorada Gerais FM de Salinas, Minas Gerais, a Arquidiocese de Montes Claros, Dom José Carlos de Souza Campos. Eu vou para o intervalo e eu volto com a leitura orante. Nós estamos na leitura orante de segunda carta aos Coríntios. Volte comigo. Eu volto já.
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0: Filhos e filhas, nós vamos para a leitura orante, mas eu quero dizer a você, nós estamos no último etapa da campanha de Jesus da Santa Chagas. Você vê que eu estou frisando bastante esta campanha. 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Não esqueça não, tá? Gente, vamos à leitura orante, mas escute o que as pessoas têm dito sobre a leitura orante. Vai lá, sacristão.
1: Oi, padre, sua bênção. Eu sou a Sara, falo aqui de Limeira.
0: Opa!
1: Te escuto pela Rádio Magnífica e pelos aplicativos. A imagem de Jó nas cinzas, se coçando com um pedaço de caco, me tocou muito, porque às vezes a gente passa por dificuldades na vida e nem são tão grandes quanto a que Jó passou. E é mesmo assim, a gente murmura, ofende a Deus, a gente não consegue, né, enxergar. E para mim foi literalmente um tapa na cara, para aprender a ser mais grata e reclamar menos.
0: Aí. Tá certo. Sara, de Limeira. Estive lá, o grande prazer, povo querido de Limeira, que festa linda. Um abraço lá, Limeira, São Paulo, Rádio Magnífica de Limeira, Servacante. Bíblia aberta, cartilha de oração.
2: Santo livro, santo livro.
0: Conselhos contra a influência dos pagãos. Isso lá. Conselhos de Paulo. 2 Coríntios, capítulo 6, versículo 14. 2 Coríntios, capítulo 6, versículo 14.

14. Não se juntem com os descrentes para trabalhar com eles. Eita! Olha lá, gente. Chegou chegando em São Paulo. Não se juntem com os descrentes para trabalhar com eles. Pois como é que o certo pode ter alguma coisa a ver com o errado? De repente você pensa

Por quê? Porque podemos ceder. Vamos lá. Como é que a luz e a escuridão podem viver juntas? Como podem Cristo e o diabo estar de acordo? O que é que um cristão e um descrente têm em comum? Que relação pode haver entre o templo de Deus e os ídolos? Pois nós somos o templo de Deus vivo. Como o próprio Deus já disse, eu vou morar e viver com eles. Serei o Deus deles e eles serão o meu povo. Isso é um texto do Antigo Testamento. E o Senhor Todo-Poderoso diz: saiam do meio dos pagãos e separem-se deles. Não toquem nada que seja impuro. Então eu aceitarei vocês. Eu serei o pai de vocês, e vocês serão meus filhos e minhas filhas. Eu vou parar por aqui, porque eu creio ser importante dizer: isso aqui, padre, não cheira a sectarismo, isso não cheira a desrespeito, não. Veja, não é desrespeitar ninguém. É sabendo o que somos, não abrir concessões. Hoje nós vivemos uma lascividade, que é assim, todo mundo faz, eu faço. É comum, é normal. Mas espera lá, nós somos um povo escolhido por Deus. Impressionante que você, eu vou usar uma palavra, aqueles que Deus escolhe, ele separa. Isso é muito forte no Antigo Testamento. Ele separou o povo de Israel, ele separou os apóstolos, ele separou a igreja, não para nos sentirmos superiores, não tem esse aspecto de superioridade. Mas, meus irmãos e irmãs, há lugares que não nos convém, há conversas que não convém nem a um padre, nem a um batizado, nem a um leigo, a ninguém. Então, como diz São Paulo, tudo me é permitido, mas nem tudo me edifica, nem tudo me convém. Nós devemos ter essa noção. A santificação é um processo de separação, mas não no sentido negativo, eu estou batendo nessa tecla. Um povo escolhido, uma nação santa, um povo régio, pelo batismo ungidos. Então é muito válida aqui. E Paulo faz um contraponto muito certo. Pode a luz e a escuridão conviver? Pode Cristo e o diabo estar de acordo? Pode um cristão e um descrente ter algo em comum? Relação entre o templo e os ídolos? Será que às vezes nós, por conveniência, preguiça ou falta da consciência da nossa identidade cristã, do nosso batismo, não abrimos concessão demais? E, consequentemente, nos perdemos? Dai-nos, Senhor, esta convicção. Dai-nos, Senhor, esta vivência do batismo. Dai-nos, Senhor, essa busca da santidade. Como ele diz, eu vou morar e viver com eles. Eu serei o vosso Deus e vós sereis o meu povo. Esta foi a leitura orante de hoje. Gente, conselho valiosíssimo para o dia de hoje. Eu vou para o intervalo e volto. Ainda hoje nós temos a novena de Santa Mônica, Santo Agostinho, terceiro dia.

0: Nós temos ainda a oração pelos leigos no mês vocacional. Voltamos já, volte comigo hoje, Nossa Senhora Rainha, voltamos já.
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2: O bem de Cristo é comunicado a todos. E essa comunicação se faz por meio dos sacramentos da Igreja. São Tomás de Aquino.
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0: Eu vou direto atendendo Andréia, que a paz de Jesus esteja com você. Alô?
1: Bom dia, padre.
0: Bom dia, Andréia.
1: Você,
0: Deus abençoe. Você fala de onde?
1: Eu falo de Juína, no Mato Grosso.
0: Juína, Mato Grosso. E como é que você me acompanha

0: Li?
1: Eu acompanho o senhor pela parabólica, né? Ah. TV Evangelizar.
0: Opa.
1: E pela Rádio Nazaré.
0: Então, isso, abraço a Rádio Nazaré FM e pela parabólica digital que cobre todo o Brasil, e procure lá pelo número 329 que vai se encontrar. Parabólica digital, diga lá, Andréia.
1: Então, padre, eu tenho um pedido. Primeiro, agradecer a Deus, tá, a bênção, né?
0: Sim.
1: Eu tenho passado, assim, bastante situações na minha vida, mas também tenho recebido bênção.
0: Sim.
1: E eu quero pedir oração pelos meus pais.
0: Então, primeiro diga, obrigado, Jesus.
1: Obrigada, Jesus.
0: Pelas graças recebidas.
1: Pelas graças recebidas.
0: Graça recebida, graça testemunhada.
1: Graça recebida, graça testemunhada, toca o sino,
0: sacristão. Isso. Tá, e você gostaria de pedir oração com o nome dos seus pais?
1: A minha mãe é Cecília.
0: Tá.
1: Ela sofreu um AVC tem mais ou menos dois meses e desde então ela está acamada.
0: Tá bom, Cecília.
1: Paralisou todo o lado esquerdo dela, né?
0: Sinto por isso.
1: Ela ficou totalmente dependente. E ela diz que não se revolta com Deus, que Deus tem um propósito para a vida dela.
0: Puxa.
1: Então,
0: mulher de
1: ela
0: fé.
1: Agradece, porque o diagnóstico dela era que ela não iria falar, não iria enxergar, né?
0: Sim.
1: E ela enxerga, ela fala, ela tá lúcida, ela come com a própria mão.
0: Entendi.
1: Graças a Deus, né? Tem as limitações de uma pessoa acamada, mas só que assim, Fábio. Triste de toda essa história é que o meu pai nunca foi um homem de muita fé.
0: É.
1: E com esses acontecimentos, ele se revoltou muito contra Deus.
0: Sério?
1: Então, ele pensa assim, se a pessoa é boa, tem que acontecer coisas boas com ela. E se a pessoa é má, tem que acontecer coisas más. Então, ele não aceita a situação da minha mãe.
0: Se acompanha sempre, você deve ter acompanhado a leitura orante de Jó. Você acompanhou?
1: Sim, eu ia falar isso pro senhor, né? Ia falar que foi assim, que foi depois dessa leitura orante de Jó que eu me sentia mais motivada ainda a ligar pro senhor. Já tinha tentado algumas vezes, não conseguia, né?
0: Entendi.
1: E depois dessa leitura orante, assim que, né? Então, falo pra ele, pai, em tudo das graças, eu tenho dois filhos especiais.
0: Você?
1: A minha menina tem 16 anos. Ela acompanha muito
0: o
1: Lucas Coelho, diz que o senhor dá um abraço pro
0: Lucas,
1: por ela.
0: Nosso coroinha, um abraço, vamos mandar assim, tá bom, como é que é o nome dela?
1: É Maria Cecília.
0: Maria Cecília.
1: Ela é coroinha, ela foi coroinha, agora ela é acólita, né? Ela tem 16 anos.
0: Tá.
1: Ela tem TDAH, autismo e ansiedade generalizada.
0: Certo.
1: E o meu menino tem deficiência intelectual, autismo, TDAH, tem 11 anos, e também o coroinha.
0: Como é o nome dele?
1: Eu quero, Pedro Henrique.
0: Tá certo.
1: Eu quero até agradecer a minha paróquia, Santa Catarina de Alexandria, que acolhe meus filhos muito bem.
0: Olha que lindo,
1: né? Eles são muito bem recebidos, nós somos muito bem acolhidos na igreja. Eu não consigo mais acompanhar como eu acompanhava devido a que eu cuido da minha mãe, né?
0: Claro.
1: Então, o final de semana é bem mais tenso, que não tem aula, não tem cuidadora, não tem... né? Então fico eu em todos a fazer, mas todos os domingos de manhã eu tento me manter firme,
0: certo,
1: e me apegar na fé, padre.
0: Olha, você é um testemunho vivo, você é um testemunho vivo até pro seu pai, sim, até pro seu pai.
1: Então, só para resumir rapidinho, padre, eu vou tentar, né, ser breve, em 2014 que eu tive o Pedro, foi uma gravidez de risco, quase somos nós dois, né?
0: Sim.
1: Em 2016, meu esposo teve um câncer raro, que foi um câncer de pele que infiltrou no osso do maxilar, ele perdeu parte do maxilar.
0: Puxa vida.
1: Aí, em 2018, veio o diagnóstico do Pedro, foram um diagnóstico progressivo, né? Conforme foi terapia, acompanhando, vieram as outras, ele faz acompanhamento de puberdade precoce.
0: Sim.
1: Mas eu falo pro senhor que vem as bênçãos. Esse é meu segundo casamento, padre, e eu consegui a nulidade do meu primeiro casamento.
0: Olha aí.
1: Porque foi caso de violência e de agressão, então eu não desisti, porque eu queria muito, muito, muito comungar e tudo,
0: isso,
1: né? Então foi um processo longo, demorado, e por incrível que pareça, padre, foi graças ao câncer do meu esposo que nós chegamos a um juiz de nulidade.
0: Sério?
1: Sério.
0: Puxa,
1: meu esposo tratou em Barretos.
0: Entendi.
1: O padre Túlio, né? Então ele conseguiu

0: dar uma celeridade nesse processo, mas ainda assim demorou 2 anos. Casamos na igreja, meus filhos foram coroinhas, eu passei no concurso da rede Amém. Estadual, um concurso de nível nacional, eu passei em 14º lugar.
1: Louvado então, seja assim, Deus.
0: Então, assim, eu tô há 2 anos cuidando da minha mãe e eu vejo isso também como uma evolução espiritual para mim.
1: Entendi.
0: Porque nós temos os papéis, né?
1: Claro, é.
0: E assim, eu em tudo dá graças.
1: Obrigado então, pela sua partilha, viu? Sua partilha é muito então, edificante.
0: E a leitura orante de Jó me tocou muito. Em tudo dá graças, né?
1: Entendi.
0: Em tudo dá graças, que bênção chega. Porque às vezes a gente se prende muito às provações e esquece das bênçãos, da graça.
1: Tá certo. Andréia, o nome do seu paizinho?
0: O meu pai é Amaurílio.
1: Amaurílio. Deixa eu te fazer uma... Maurílio.
0: Eu peço principalmente que a minha filha, ela reza o terço diariamente e ela fala, mãe, eu rezo pela conversão do vô. Eu ainda vou ver meu vô curtido, porque ela é de muita fé.
1: Entendi.
0: É uma bênção na minha vida. Uma menina de 16 anos que o foco é estudo e igreja.
1: Andréia, talvez você tenha, mas mesmo que tenha, eu vou mandar. Meu coração está pedindo. Quero mandar para você, de presente, o livro Inabalável. Se você já tem, você dê para alguém. Tá bom?
0: Não, esse vai ser para mim.
1: Tá bom.
0: Nós temos os outros livros do senhor, eu sempre compro aqui. Nós temos a Rede do Divino Amor, né?
1: Tá bom.
0: Que vende os produtos de evangelizar.
1: Tá bom, mas esse vai com dedicatória pra você.
0: Ai, padre, uma bênção.
1: Então fica na linha, fica na linha.
0: E eu vou falar, só vou falar mais uma coisa, viu? Eu e minha mãe acompanhamos o programa do senhor, a minha sogra também, a Tereza, e a gente reza, padre, pelo seu sacerdócio, pela sua fé de evangelizar. Amém. A gente acompanha a noite de louvor, acompanha o padre Renatinho, o padre Christian Shankar, o padre
1: Jorge, toda a equipe.
0: Toda a equipe, irmã Zélia, então, irmã Ana Paula, misericórdia, aquela irmã Ana Paula me toca de um jeito que...
1: Demais, e demais.
0: Assim, que e bom. A gente reza muito pelo seu sacerdócio e pela sua saúde.
1: Obrigado.
0: E a gente vê que o senhor também passa por provações, então, se o senhor, como um sacerdote, como uma pessoa, né, de fé assim. Como o senhor, passa por suas provações, quem somos nós para questionarmos as nossas?
1: Filha, Deus abençoe, fique na linha porque eu preciso do seu endereço para mandar o livro para você, meu abraço, Andréia de Juína, Mato Grosso, gente, um testemunho do começo ao fim, extremamente edificante. Ela acompanha pela Parabólica Digital, canal 329, lá tem a Rádio Nazaré FM, Dom Neri José Tondelo, da Diocese de Juína. Escute esse testemunho, dá tempo. Vai lá, sacristão.
2: Oi, padre.
1: Oi.
2: Aqui é Suelen, do estado do Pará.
1: Pois
2: após
1: não.
2: O milagre da cura do alcoolismo, no ano de 2019, o grande sonho era a chegada de um bebê. Naquele ano, o senhor estava determinado a rezar por mulheres que gostariam de ter o dom da gravidez. E de novena em novena, lá fomos nós. Em novembro de 2021... veio a graça. Meu filho vai fazer 4 anos. Toca o sino, sacristão. São José rogou.
1: São José providenciou.
2: Obrigado, padre.
1: Amém.
2: Muito obrigado por tudo.
1: Eu que agradeço e reze por mim mesmo. Lá, Suelen do Pará. E eu volto rezando a novena e rezando pelos leigos. Amanhã é dia dos leigos, dentro do mês vocacional. Você volta comigo? Então chame teu amigo, tua amiga. De repente a pessoa não se deu conta que começou a novena de Santa Mônica, Santo Agostinho. Nós voltamos já. Volte comigo.
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aniversário. 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Minas Gerais. Estado de vida em que viverem, enriquecei-os com os dons do Espírito Santo, para que possam cooperar com a vossa e a nossa Santa Igreja, Mãe e Mestra, na sua essencial missão de evangelizar e renovar a face da terra. Ó Divino Espírito Santo, amor do Pai e do Filho,

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1: É no Santuário de Nossa Senhora de Guadalupe. E nós estamos precisando de ajuda. Nós estamos na primeira etapa. Ajude a pintar a casa da mãe. Esse é o nosso grande slogan. Mas nós decidimos, foi do CAEP, Conselho Pastoral Econômico, a necessidade da climatização da pintura é lamentável. Mas nós precisamos climatizar. É muito quente, as luzes da televisão é muito quente. Então, você pode fazer a sua doação, por favor. Todo valor é bem-vindo. Mas a partir de R$500, seu nome fica no livro da casa da mãe. Vocês vão ver agora o livro. Elisa, de Colombo, rezando pela família Cardoso, de Curitiba, Denise. Depois Agostinho, de Piraquara, de fazenda. Então, acesse livrocasadamãe.com.br pelo QR Code que está fazendo um pix no CNPJ do Santuário 76-648-500-0043-55. Tá aí o nosso apelo. Ajude a pintar a casa da mãe. E vamos juntos a 90. Vou pegar o Jornal do Evangelizador, onde na página 7 você tem a novena. Santa Mônica, Santo Agostinho, rogai por nós. Terceiro dia. Santa Mônica e Santo Agostinho, levai-nos à verdadeira conversão. Santa Mônica, Santo Agostinho, levai-nos à verdadeira conversão. Santa Mônica, Santo Agostinho, levai-nos à verdadeira conversão. Ó Santa Mônica, que pela oração e pelas lágrimas alcançaste de Deus a conversão do vosso filho e de vosso marido. Olhai para o meu coração amargurado. Rezo agora por esta pessoa que tantos dissabores e sofrimentos causam meu coração e toda a minha família. Diga o nome. Diga a pessoa. Santa Mônica, que vossas orações se juntem às minhas para comover o bom Deus, a fim de que ele, Deus vivo e verdadeiro, faça com que esta pessoa por quem rezo possa voltar ao bom caminho. Santa Mônica, fazei com que o Pai do Céu chame de volta à casa paterna este filho pródigo. Dá-me esta alegria e serei para sempre agradecido. Oremos. Ó Deus, consolador dos aflitos, saúde dos que em vós esperam, que aceitaste misericordiosamente as piedosas lágrimas da bem-aventurada mãe Mônica, pela conversão do filho Agostinho e do marido Patrício, concedei-nos pela vossa intercessão que choremos os nossos pecados, encontremos as indulgências da vossa graça por nossos do vosso filho na unidade do Espírito Santo. Amém. Santo Agostinho, rogai por nós. Santa Mônica, rogai por nós. O Senhor esteja convosco. Ele está no meio de nós. Abençoai, Senhor, o encontro que está acontecendo nos Estados Unidos. Abençoai o final de semana de todo o povo de Deus. Abençoai a água, a roupa dos enfermos, as fotos de família, os remédios, por intercessão de Nossa Senhora do Carmo, São Pio de Pietrelcina, nos méritos das Santas Chagas, em nome do Pai, do Filho e do Espírito Santo. Amém. Bom final de semana. E eu termino com um clipe. Obrigado, Deus. YouTube, Padre Manzotti, se inscreva. Evangelizar é preciso.

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1: 10 horas e 1 minuto.
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4: Alô, alô, galera! Tô chegando! Tá começando mais uma edição do Top 10 Brasil. As melhores músicas, muito mais você no ar. Aqui na rádio é sucesso. Top 10. Muito prazer pra todo mundo. Eu sou o Renato Neves, o seu amigão aqui do rádio. E a partir de agora vai ser muita música boa. Meu amigo, minha amiga, prepara o coração, aumenta o som, porque o seu fim de semana tá garantido aqui na nossa rádio com o programa Top 10 Brasil. Aquelas músicas mais tocadas. Aqui todo mundo tá comentando. As músicas que realmente são sucesso vão tocar pra você aqui, ó. Desfilar pra você na íntegra, na rádio que tá todo mundo acompanhando, seja pela internet, pelo Daiwall, seja pelos aplicativos. Nossa, é tão bom saber que você tá junto conosco, curtindo aí também o melhor do seu fim de semana. Vamos lá então, menos papo, mais músicas e muito mais você no ar. Um jeito diferente de fazer FM.
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4: E já vem chegando o 10º lugar de hoje. Tem o som do Gustavo Lima, embaixador, com Retrovisor. Essa tá tocando muito.
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0: Pessoal, o intervalo, a gente volta já já, trazendo muito mais músicas e muito mais som legal. Não sai daí não, o nosso fim de semana promete muita coisa boa ainda. A gente volta já já, eu conto com você.
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2: 10 horas e 24 minutos.

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7: 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E aí, já de volta no Top 10 Brasil. As melhores músicas no seu dial. Aqui é muito mais você no ar. Top 10. De volta já trazendo o segundo lugar de hoje, medalha de prata. Benzeneto e Cristiano, Cadeira Cativa.
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2: Em primeiríssimo lugar tem o som do Eduardo Costa, Imagina Eu.

10. Aí então, o som do Eduardo Costa. E agora a gente segue para o Top Mundo. Você já conhece, já sabe como funciona. Após as 10 mais pedidas, o Top 10 vem chegando o Top Mundo, que são aquelas mais bombadas fora do Brasil aí, que tá todo mundo acompanhando, que estão fazendo o maior sucesso. Aumenta o som, vem comigo. Top 10.

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1: Agora na programação você acompanha as mais pedidas, aquelas que são sucesso nas principais plataformas digitais. Acompanha com a gente e confirma daí se é ou não é sucesso.
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1: Finalzinho do horário, finalzinho do programa. Só resta agradecer a você o carinho, o rádio ligado, a participação. Um beijo tamanho do planeta. A gente se encontra agora no próximo fim de semana, trazendo mais músicas nessa energia boa, gostosa, do nosso jeito único de fazer FM, abraçando cada amiga, cada amiga, esteja onde estiver, acompanhando pelo rádio, pela internet. Você que está ouvindo pela primeira vez, seja muito bem-vindo, muito bem-vinda. Sabadão tem muito mais, hein? No Top 10 Brasil, Top Mundo, as mais pedidas e esse jeito legal, único, que ultrapassa as barreiras da comunicação. Beijo pra todo mundo e até o próximo fim de semana.
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saudade. É isso mesmo, minha velha igreja. É a saudade que está aqui dentro de mim. Quando eu me lembro daqueles dias maravilhosos, como você me amava, como também me ensinou a amar. Olha, as coisas por aqui hoje estão muito diferentes. E eu, com grandes saudades, me lembrei de você. Obrigado, minha igreja, por tudo que você fez por mim. Muito obrigado. Eu vou lembrar você sempre, por onde quer que eu for.

Ouvintes, São Paulo, como um verdadeiro profeta de Deus, apóstolo para os gentios, nos deixa uma profecia muito clara em seu cumprimento em nossos dias. Ele escreve a sua segunda carta a Timóteo, capítulo 4, começando do primeiro verso, dizendo: conjuro-te, pois, diante de Deus e do Senhor Jesus Cristo, que há de julgar os vivos e os mortos na sua vinda e no seu reino, que pregues a palavra, instes a tempo e fora de tempo, redarguas, repreendas, exortes com toda longanimidade e doutrina. Porque virá tempo em que não sofrerão a sã doutrina, mas, tendo comichão nos ouvidos, amontoarão para si doutores conforme as suas próprias concupiscências, e desviarão os ouvidos da verdade, voltando às fábulas. Mas tu, sê sóbrio em tudo, sofre as aflições, faze a obra de um evangelista, cumpre o teu ministério. Então, que tipo de intérprete das Escrituras tem você? Porque virá tempo em que não sofrerão a sã doutrina. Isto quer dizer, não suportarão, não aceitarão, exatamente por terem intérpretes para si.

Uma certa moça, já um tanto avançada em idade, com a sua Bíblia nas mãos, uma certa feita, com seus cabelos cortados, suas unhas pintadas, seu rosto maquiado também, estava falando comigo sobre as escrituras, sobre as bênçãos que Deus estava derramando sobre ela e na sua igreja. Pois bem, tudo certo. Mas eu pedi para ela assim: abra tua Bíblia em tal e tal escritura. Ela abriu e leu em voz alta. Depois eu disse: abra em tal escritura. E ela abriu e começou a ler. Na terceira vez ela saltou no meio da sala, sendo uma parenta, disse: você quer me exortar? O meu pastor disse que isso não tem importância. Eu não estou falando nada com você, estou mandando apenas você ler a sua Bíblia. O livro está aí na sua mão. Isto quer dizer, ela tem um pastor que é amontoado por eles, assalariado por eles, para pregar e interpretar as escrituras de acordo com suas concupiscências. Aí então é claro, é um doutor, é um teólogo, ele estudou, ele pode interpretar a Bíblia. Sim. Alma não é um corpo orgânico, humano, que precisa ser tratado. E para tanto precisamos de médicos capacitados, não de charlatães. Mas quem trata da alma, isso causa ironia, como Elias ironizou os profetas de Baal. O conselho de ministro de Acabe havia sido amontoado por Jezabel, conforme a sua própria concupiscência ou suas próprias concupiscências, para falarem de acordo com aquilo que eles queriam viver, da maneira que eles queriam viver. Mas aquilo significou um confronto com o próprio Deus. Quando Micaías foi chamado para falar naquele conselho diante de Josafá e Acabe, ele falou completamente contrário de todo o restante, isto é, de todos os 400 ministros que haviam ali. Completamente diferente. E ele ironizou Acabe, disse: vai, você vai ser próspero. Mas Acabe sabia que aquilo não significava o que realmente Micaías queria dizer. Deu-se por insultado. E Micaías disse: ai, eu vejo Israel como ovelha, espalhado como ovelha sem pastor. Já havia sido profetizado a respeito dele. Ainda que ele tivesse disfarçado, como fez, um soldado inimigo despretensiosamente o atingiu no meio de todos os demais soldados. Uma seta traspassou o seu ventre. E no fim das contas, prevaleceu a palavra de quem? Do homem do deserto, do homem sem letra, do homem sem teologia, mas do homem que realmente tinha o assim diz o Senhor. Agora me mostrem toda a Bíblia Sagrada, onde Deus levou algum homem para estudar a

Deus. Qual o homem usado por Deus que Deus mandou que ele fosse estudá-lo primeiro? Não estamos com isso defendendo a ignorância, mas de alma não se trata com letras. De alma se trata é com o Espírito Santo, é com a palavra, é com assim diz o Senhor, é com a Bíblia revelada. Você diz, São Paulo não pregou nada do que ele aprendeu de Gamaliel. Ele ficou 3 anos no deserto da Arábia desincompatibilizando sua mente. O que que Moisés pregou de sua sabedoria no Egito e lá no deserto? Ele foi um grande sábio, segundo a ciência egípcia. 40 anos Deus gastou com Moisés para desincompatibilizar a sua mente. Leia 1 Coríntios capítulo 1 e capítulo 2. E faz uma concordância com todas as escrituras. E vê se realmente essa profecia de São Paulo não está se cumprindo. Não. No colegiado de Jesus, na Bíblia Sagrada, não existe a palavra leigo em relação à pregação do Evangelho, ao apostolado. Essa palavra vem do nicolaísmo, que significa exatamente conquistar o laico, que quer dizer conquistar os leigos. Pedro, então, hoje não poderia ser pastor, muito menos papa. Começando que ele tinha sogra e não sabia nem assinar o seu nome. Eu defendo, sim, o que a Bíblia defende. É que ninguém deve tomar essa honra para si, a menos que seja chamado por Deus, vocacionado por Deus. Hebreus capítulo 5. Ninguém tome esta honra para si. Temos visto aí no jornal que ser pastor é rendoso. E o profeta desta era responde uma pergunta de alguém que queria ser ministro. Ele disse, olha, nunca atente para isto, simplesmente para arranjar um emprego, por causa de salário. Você tem que ver em primeiro plano é se você realmente tem sido chamado por Deus. E a pessoa que é chamada, o primeiro sinal que ela faz, que ela tem, é correr desse chamado. Ela não avança o sinal. Ela não presume o que significa avançar sem autorização. Ela não toma essa honra para si, a menos que Deus a chame. E quando Deus coloca um homem no ministério, diz o profeta, preciso um homem mais delinquente do que eu para julgar a Deus por tê-lo no ministério. Agora, temos realmente mercenários, tanto estudados, cultos, quanto leigos, se assim podemos dizer. Comércio da cura divina, explorando o elemento base material que é os dízimos. Realmente, a pessoa dizimista, ela prospera. E eu disse e repito, o inferno está cheio de dizimista. Você não encontra nenhum salvo nos céus que não tenha sido dizimista. Você não encontra nenhum salvo no céu que não tenha sido dizimista. Mas você vai encontrar multidões de dizimistas no inferno. Você vai encontrar multidões de mulheres bem vestidas, cabelos longos, que nunca pintaram-se como Jezabel, no inferno. Mas você nunca vai encontrar uma Jezabel nos céus. Portanto, a pergunta que o profeta de Deus faz nesse instante é essa. Que tipo de intérprete tem você? Começando que Deus é seu próprio intérprete. Deixa Deus falar através das cartas de São Paulo. Tome-as para si, como se o seu nome estivesse ali.
nessa escritura.

0: tome-as como esposa, como mãe, como jovem, como marido, como pai, como diácono, como pastor. Tome essas escrituras para si, sem nenhum intérprete, sem nenhum terceiro. São Pedro disse que eles interpretam, pervertendo, pervertem as escrituras para sua própria perdição. Se cada segmento religioso tem, os seus eruditos, os seus intérpretes, me diz uma coisa, dentre milhares deles, qual é que está certo? Qual deles você vai seguir? Ou é aquilo que todos os caminhos levam a Roma, na verdade, todas essas doutrinas baseadas em três pessoas distintas, os levará para o laço do ecumenismo, para a marca da besta. Mas leva a Roma, mas não leva aos céus. Jesus disse, ninguém vem ao Pai senão por mim. Eu sou o caminho, a verdade e a vida. Ninguém vem, ele não disse vai, ninguém vem ao Pai, porque ele disse o Pai que está em mim. Ninguém vem ao Pai senão por mim. Então, que tipo de intérprete você tem? Qual é seu intérprete? Está com a parede cheia de diplomas? Está numa enorme catedral? É o homem de multidões? É o homem do não faz mal, Deus quer o coração? É o homem da prosperidade? É o homem que te desafia a dar seus dízimos? O profeta desta era disse, olha, ele falou muito pouco sobre isso, ele disse, um filho de Abraão é dizimista, é levita. Levi deu os dízimos nos lombos de Abraão. Um cristão é dizimista, ele disse. Você não tem que falar para ele que ele tem que ser dizimista. Essa é a grande verdade. Você não tem que interpretar isso para ele. Deus é seu próprio intérprete. Deus interpreta as escrituras. Como vestir, como portar-se, como falar, como olhar, como pensar. O que fazer e como fazer? Deus é seu próprio intérprete. Você não quer Deus como seu próprio intérprete? Deus não pode falhar. Ele não pode falhar em interpretar as suas próprias escrituras. Ele interpretou a profecia de Isaías. Uma virgem conceberá e dará à luz um filho. Esse filho seria o quê? Príncipe da paz, conselheiro, maravilhoso, pai da eternidade. Esse filho seria Deus encarnado, Emmanuel, Deus conosco. E quando Deus interpretou isso, o que foi? Uma virgem concebeu e deu à luz um filho. Os intérpretes mesmo não viram, não souberam que estava se cumprindo ali. É a mesma coisa a segunda vinda. Eles não sabem, eles estudo escatologia, pneumatologia e parousia e tantasia, que dá até azia. Mas ninguém vai no arrebatamento, eles não sabem que o precursor já veio. A hora do arrebatamento tem se cumprido. Deus te abençoou. Deus tem me abençoado. Deus tem nos abençoado. Porque o temos como seu próprio intérprete, ele interpretará o arrebatamento levando a sua noiva no arrebatamento, e os intérpretes, os Caifás, os Anás, ficarão aí pregando escatologia, parousia, pneumatologia e tantas outras coisas. Em nome de Jesus Cristo. Amém.
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meus amados, Deus abençoe a vida de todos vocês. Agradecemos aí por essa abençoada palavra que acabamos de ouvir hoje, sábado, né? Sabadão hoje, graças a Deus. Eu saúdo a todos vocês com a doce paz de nosso Senhor Jesus Cristo. E aproveitando para estender o convite a todos vocês que nos ouvem aqui através desta emissora Rádio Interativa FM 104,9, para nos ouvir logo mais às 13 horas, através da Rádio Clube de Dourados. É o programa Fé para Vencer, é frequência de 720, tá bom? Então, de amanhã, hoje, logo mais às 13 horas, ouça o programa Fé para Vencer, Rádio Clube de Dourados, AM 720, tá bom? E aqui, amanhã estaremos juntos novamente também com todos vocês, através da Rádio Interativa FM 104,9.

também o reino dos céus é semelhante a um tesouro escondido num campo que um homem achou e escondeu. E pelo gozo dele vai e vende tudo quanto tem e compra aquele campo. Outro sim, o reino dos céus é semelhante ao homem negociante que busca boas pérolas. Encontrando uma pérola de grande valor, foi, vendeu tudo quanto tinha e a comprou.

O reino dos céus é semelhante ao homem negociante que busca boas pérolas. Encontrando uma pérola de grande valor, foi, vendeu tudo quanto tinha e a comprou. Ouvintes, esta comparação em relação ao reino dos céus é feita pelo próprio Senhor Jesus Cristo no Evangelho segundo São Mateus, capítulo 13, versos 44 ao 46. Notemos de início que ele não disse que os céus, mas sim o reino dos céus. É claro que quem pertence a algum reino faz parte dele, conta com seus privilégios, com suas responsabilidades, com seus direitos, com tudo que lhe provém. Há um reino. E Jesus anunciou o reino de Deus. É chegado a vós o reino de Deus. Isto quer dizer que ele deveria, em primeiro lugar, reinar, ser rei para nós, para depois estarmos, então, gozando deste reino. Antes do homem entrar no mundo, na região dos perdidos, ele faz parte do reino de Satanás. E Satanás ofereceu o seu reino para Jesus Cristo lá no Monte da Tentação, se é que ele prostrado o adorasse. Agora Jesus Cristo conhecia o seu reino, o reino de Deus.

e muito bem conheceu o reino de Satanás. Foi uma estupidez que Satanás cometeu em fazer tal proposta para o Senhor Jesus Cristo. Mas como ele havia de ser tentado em tudo, para que nós pudéssemos vencer também as tentações, Deus permitiu que o homem, porque Jesus Cristo foi totalmente homem e totalmente Deus, chorando por causa de Lázaro, era o homem, dizendo: Lázaro, sai para fora, era Deus. Concentra em Jesus Cristo toda a plenitude da divindade. E ninguém vai ver Deus a não ser através daquele corpo. Corpo me preparaste. Aquele corpo que não é apenas uma teofania, uma aparição. Ele se encarnou, ele viveu aqui, ele tratou com o Pai por ter nascido de mulher, o Pai é Espírito, ninguém jamais viu ao Pai e jamais o verá, a não ser em teofania, como Moisés. E o Filho unigênito que estava no seio do Pai, este o fez conhecer a ponto de dizer: quem vê a mim, vê o Pai. O Pai que está em mim é quem faz as obras. Ora, um evangélico que não pode ver isso é cego. São Pedro chama de cego. Cego mesmo. Então esse é o pior cego. Jesus falou isso para quem? Para os pagãos? Falou isso para os teólogos de então, sumo sacerdote, que eles eram cegos guiando cegos e que ambos cairiam no buraco. É tão simples. Agora, meu irmão, você fica implicado com isso para defender uma doutrina da grande meretriz de Apocalipse 17. Aí você se torna filho dela. É um sistema filho. Porque você vai ter três senhores no milênio, três reis no milênio, na eternidade. Jesus é rei dos reis, então ele vai ser rei dos outros dois. Ele é senhor dos senhores, então ele vai ser senhor dos outros dois senhores, supostos outros dois senhores. Se não podemos ver o filho no pai, o pai no filho, é porque somos cegos. A verdade é essa. Os credos, os dogmas, a lança romana cegou o entendimento. O Deus deste século, oferecendo o reino de Satanás. Ora, por coisa muito menor, para ser um deputado, para ser um senador, para ser um vereador, vende-se a sua alma para o diabo. A verdade é essa. Você diz: ah, Esaú trocou a primogenitura por um prato de lentilha. Que ridículo. Mas estão trocando coisa muito mais valorosa. A primogenitura não queria dizer que ele estava salvo ou perdido. Tanto que a primogenitura estava matando a Jacó se ele não descesse para o vale de Jaboque. Esse Espírito Santo que você alega ter vai te condenar no dia de juízo, porque você não pode reconhecer que ele é pai do Senhor Jesus Cristo e que o Espírito não tem carne nem ossos, portanto não pode ser visto. E como ele é, nós o veremos. Agora, se tratando de reino, ingressa-se no reino do diabo em troca de bacatela, que Jesus Cristo dispensou, foi toda a glória, todo o reino deste mundo, toda a política, todo ser presidente da República, todo ser senador.

todo ser deputado, governador, prefeito, vereador, reverendíssimo, papa, arcebispo, ele rejeitou tudo isso para ser o quê? O Cordeiro de Deus. Ele era o Cordeiro de Apocalipse 5, mas ele é o Leão de Apocalipse 5. Não chore, João, porque o leão venceu. E enquanto ele trata conosco, ele trata com o Cordeiro por causa da intercessão. Sete pontas, sete espíritos, sete olhos, os sete mensageiros enviados durante as sete eras da igreja, e agora estamos sob o último ministério deste Cordeiro Sangrento de sete pontas, sete olhos. Logo ele será rei. Aí sim, é leão. Mas nós ingressamos no seu reino aqui, como o mundo ingressa no reino do diabo aqui. Por falar em reino, nós temos a história de um violino. O profeta faz menção dessa história na mensagem O Desvelar de Deus. Um velho violino. Eles tinham aquele violino em um leilão. Eu acredito que muita gente conhece essa história, porque isso já saiu até nas seleções. E o leiloeiro, como tal, começou a oferecê-lo. Quem me oferece? Quanto me oferecem por isto? E mostrou o violino, o velho violino. Aí está numa fita aí, a mão do mestre, não é? A mão do mestre. Então, o que veio acontecer? Ninguém ofereceu nada. Por quê? Porque não tinha uma boa aparência. Mas alguém viu, alguém que estava ali, viu alguma coisa no violino que os demais não viram, não podiam ver. Era muito velho, desgastado. Por isso não recebeu nenhum lance sequer. E aquele homem ali de pé pegou aquele violino em suas mãos, apanhou o arco e o untou e tocou uma melodia. E quando ele tocava, todos começaram a chorar. Eles nunca haviam ouvido tal música em suas vidas. Aí o leiloeiro engrossou o pescoço. Quanto me oferecem? Aí começou a aparecer 2.000, 5.000, 10.000. Veja só, 10.000 dólares. A mão do mestre revelou o que estava velado no velho instrumento. Naquele campo, naturalmente, muita gente passou por ali, mas não viu tesouro nenhum. Alguém viu. Deu tudo que tinha por causa do campo, mas na verdade era por causa do tesouro. Nessa velha Bíblia, nesse velho livro, aleluia, tem um que pode. Sempre, sempre foi assim. É. Esse livro tem sido zombado. As pessoas que o carregavam em suas mãos eram chamados sarcasticamente, sob zombaria, de os Bíblias. Os Bíblias. A grande meretriz queimou um monte de Bíblias. Agora veja como ela muda de máscara. Agora está mandando ler a Bíblia. Porque a leitura da Bíblia sem a mão do mestre não vale nada. Se não tem um profeta agora para revelar, nem o nome do Senhor Jesus Cristo eles não sabem. Houve um grande reverendo que ganhou milhões e milhões na televisão aí.
respondendo a Bíblia, onde é que tem canivete.

vete na Bíblia, tem essas coisas curiosas. Mas pergunta para ele, onde é que está o batismo em nome do Senhor Jesus Cristo na Bíblia? Ele não sabe. É analfabeto. É leigo. Esse sim que é o leigo. Esse é que é o analfabeto. É o que não conhece nem o nome do Pai, do Filho e do Espírito Santo. Estudam 15 anos, 10 anos, 5 anos, outros fazem um cursinho aí para satisfazer a coisa e acha que tem um galo na cabeça, cantando um galo de ouro, e sai por aí. Não sabe nem qual é o nome do Pai, do Filho e do Espírito Santo. Nunca viu o Pai no Filho. Não conhece o reino de Deus. E olham para esta mensagem como olhavam para aquele violino, porque essa mensagem é a revelação da Bíblia. É a revelação do Apocalipse. É a revelação do Gênesis. Por isso Satanás não gosta dela. Porque ela é, de fato, o reino de Deus na terra. O que é o reino de Deus na terra? Você não pode pensar de uma forma diferente e não ser enganado. Porque Jesus disse que nos últimos dias, vejam só, falsos cristos, porque há falsos profetas. Falsos cristos, quer dizer, falsos ungidos. Falsos profetas da palavra, porque existe o falso profeta. E os verdadeiros profetas, porque existe o verdadeiro profeta. É aquele que fala a verdadeira palavra. É aquele que sabe tocar o violino. Você pega Mateus 28, 19, qualquer criança aqui, nossa, te leva lá em Atos 2, 38 e diz, ó, você tem que ser batizado dessa forma aqui, porque aqui está o nome do Pai, do Filho e do Espírito Santo, Senhor Jesus Cristo, qualquer criança. Você pega São Mateus capítulo 28, 19 e faz isso funcionar. Atos dos Apóstolos, capítulo 2, Atos dos Apóstolos, capítulo 8, Atos dos Apóstolos, capítulo 10, Atos dos Apóstolos, capítulo 19, Atos dos Apóstolos, capítulo 22. A história até 300 anos depois de Cristo. Agora me arranja um Atos dos Apóstolos com eu te batizo em nome do Pai, do Filho e do Espírito Santo. Me arranja. Me arranja. Você é da Bíblia. Você tem um violino, não tem? Então toca isso aí. Deus te abençoou, meu irmão. Eu sei que você quer ser batizado agora em nome do Senhor Jesus Cristo. Isso é que eu sei. Você foi abençoado em nome de Jesus Cristo. Nós fomos abençoados em nome do Senhor Jesus Cristo. Quem foi atacado aqui foi só o diabo. Foi só Satanás. Foi só aquele que cega o entendimento do homem. Mas foi glorificado aquele que abre o entendimento para ver as escrituras. Jesus Cristo, amém? Jesus Cristo, amém? Amém, amém.

Que coisa maravilhosa, meus ouvintes. Graças a Deus, né? É muito bom. É, como diz alguém, coisa boa é coisa boa, né? Você está aí ouvindo a Rádio Interativa FM 104,9 de Laguna Carapanha e participando dessa abençoada bênção que Deus tem para todos nós. Eu quero estender o convite para você nos ouvir logo mais às 13 horas, através da Rádio Clube de Dourados, AM, frequência AM de 720, né? Rádio Clube de Dourados, é, a partir das 13 horas hoje também. É de segunda a sábado, né? Então, tem hoje, aí segunda de novo. E

Martin vai. Então ouça logo mais a Rádio Clube de Dourados e o nosso programa ali, e você vai continuar sendo ricamente abençoado por Deus, tá bom? Graças a Deus. E aqui pela Rádio Interativa FM, de domingo a domingo, o programa Luz no Entardecer, você também ouve, mente abençoado por Deus, tá bom? Graças a Deus. E aqui pela Rádio Interativa FM, de domingo a domingo, o programa Luz no Entardecer, você também ouve, tem ouvido todos ao longo desses anos e continuar ouvindo aí até o final do mês, provavelmente, mas nós transferimos então a sua audiência aí no horário do programa para a Rádio Clube de Dourados, tá bom? Fique na paz do Senhor Jesus Cristo e até amanhã, se Deus quiser, neste mesmo horário. É o nosso telefone, você já sabe, é o 96050906, 96050906.

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1: 11 horas e 59 minutos.
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3: Chegando junto com você a partir de agora aqui no programa Show Bandas, em mais um final de semana pra você que tá junto com a gente. Vamos nessa! E é isso aí, tá começando, gente, o programa mais alegre do fim de semana com moda boa, as melhores do bailão, a melhor playlist é aqui no Show Bandas, que tá no ar a partir de agora. Seja muito bem-vindo, fique à vontade. As bandas nesse momento vão desfilar, mostrar a sua melhor qualidade, o melhor som pra te fazer feliz nesse fim de semana espetacular. Para mais de 200 emissoras de rádio no programa Show Bandas. Para você, tudo de bom, seja muito bem-vindo. Eu, Nando Freitas, junto com você a partir de agora com muita moda boa. Então, volume lá no 12. Fica junto com a gente porque o Show Bandas está no ar. Vou começar aqui com música nova da banda Cosmo Express. Tu dá volume, vamos nessa que o Show Bandas hoje tá bom demais. Vamos lá!
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Vaneira, eu sou mais eu. Esse é o Show Bandas. Alô, você que tá junto com a gente na companhia, na audiência. Um abraço, muito obrigado pela companhia, como sempre. É claro, ouvindo aqui a rádio, desde cedo, ouvindo música, notícia, informação. E agora junto com a gente. Final de semana tá só começando. Fala pra mim como é que tu tá, tudo certo? Tá aproveitando, tá curtindo? Aí o fim de semana tá especial, tá lindo, tá maravilhoso. Muito obrigado, né, por estar aqui na rádio junto com a gente. Tá só começando o Show Bandas e você feliz. Já segue a gente lá no Instagram, @showbandas e @NandoFreitasLocutor. Olha, tira foto aí do painel do carro, do rádio, já compartilha nos story, marque a gente e bora repostar. Bom demais, vamos trazer mais música. Agora tem a banda Silverson, Boca a Boca, dá volume, vamos nessa!

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0: abraço, Banda Pop Sul, você ligado com a gente no Show Bandas. Eu vou pro intervalo, daqui a pouco tem mais pra você. Não sai daí.
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2: 12 horas e 26 minutos.

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Choro na Tela, você no Show Bandas, te fazendo feliz como sempre, é claro. Muito obrigado pelo carinho, né? Pela sua audiência, você sempre ligado com a gente na programação, que é muito especial. Tá junto aqui na rádio, ouvindo as melhores, né? A melhor playlist do Baião é sempre aqui no Show Bandas, gente. Para mais de 200 emissoras de rádio, alô você que tá sempre na nossa companhia, em casa, no seu trabalho, levando na carona do carro. Já aproveita, segue a gente lá no Instagram, no arroba Show Bandas, e me segue também, né? No arroba Nando Freitas Locutor, já marca nos stories. Estamos lá também no TikTok, no Facebook, tem o nosso canal no YouTube, arroba Show Bandas Podcast, vai lá, procura na barra de pesquisa que você vai encontrar a gente. Bom demais, e te inscreve no canal. Vamos lá, vamos trazer mais música pra você. Agora tem um som aqui do musical Som 7, Vida Bagunçada, música de trabalho da Volume. Vamos nessa!

Legal, seu juiz tá ligado com a gente aqui no nosso Show Bandas. É final de semana e você na companhia sempre junto com a gente. Todo fim de semana aqui na rádio, nesse horário, eu tô com você, claro, pra te fazer feliz com as melhores do bailão. A melhor playlist é aqui no Show Bandas. Um abraço pra você. Obrigado pelo carinho, por sempre estar junto, curtindo aí a nossa programação, que é linda e maravilhosa. Tudo de bom. Que alegria fazer parte dos melhores momentos da sua vida. Você que tá aqui na rádio desde cedo, ouvindo sempre as melhores músicas, tem notícia, informação. Claro que o final de semana é mais musical e, claro, você tá sempre nessa companhia sensacional. Um abraço pra você, muito obrigado pela companhia de sempre, né? E vamos trazer mais música pra curtir com a gente. Vou trazer o som aqui do grupo Carisma, Agora ou Nunca Mais. É música nova, então dá volume e vamos nessa!

0: terceira dimensão, a resposta. Tá ligado com a gente aqui no Show Bandas.
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0: Bora.
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0: Intervalo, daqui a pouco tem mais.
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2: 12 horas e 56 minutos.
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com você no Show Bandas no final de semana, gente. Bora trazer mais música pra você que tá na nossa companhia, tá na audiência. Eita, nós, tá bom demais. Agora tem San Francisco.

Francisco aqui no Show Bandas. É final de semana, curtiu Dor Bandida. Já viu o videoclipe dessa música? Tá lá no canal da banda, no YouTube. Vai lá, Musical São Francisco, você vai encontrar sempre atualizado. São Francisco aí tá com muitas novidades em breve aqui no nosso programa também você vai curtir. Segue lá no Instagram, Facebook, faça parte da comunidade de uma das melhores bandas do sul do Brasil. Musical São Francisco estourado, gente. Bom demais, hein? Um abraço pra você que tá sempre aqui no Show Bandas, aqui na rádio, sempre junto com você, fazendo parte dos melhores momentos da sua vida, coisa boa, hein? Você que tá em casa, aproveitando, tá no teu trabalho, com a trilha sonora do programa e levando a gente na carona do carro, no caminhão, tá na van, tá no ônibus, um abraço pra você. Bora trazer mais música, agora tem a banda Brilha Som, Louco Apaixonado, dá bom nome, vamos nessa!

estúdio, segura no beijo, com a participação do Alessandro Torra do Brilha Som, tá junto, tá ligado, tá aqui no Show Banda, gente, olha só que coisa boa, né, ter você na companhia. Já tá me seguindo lá no Instagram, então vai lá e segue no arroba Nando Freitas Locutor, segue o Show Bandas também no arroba Show Bandas, marca a gente e deixa pra gente que a gente compartilha, né, e bora ser feliz como sempre aqui curtindo as melhores do bailão, esse é o Show Bandas. Vamos trazer mais, agora eu vou trazer aqui, essa eu gosto, é boa demais, Banda Artibis, Loucura de Amor, da Volume. Vamos nessa!

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só, Neguinho Portal da Serra, você aqui no Show Bandas, é fim de semana, você ligado com a gente, muito obrigado pelo carinho, pela sua audiência, você na cidade, no interior, pela internet também, aquele abraço, muito obrigado por estar sempre aqui na rádio nesse horário, né gente? Final de semana é sempre especial com você aqui junto com a gente, bom demais, hein? Já tá me seguindo lá no Instagram, vai lá e segue no arroba Nando Freitas Locutor, segue o Show Bandas, arroba Show Bandas, não esquece de seguir a rádio também, marca a gente nos stories aí, todo mundo junto e misturado e bora ser feliz, é isso aí, sempre nas redes sociais e no rádio com você, mas na internet tá bombando, e é isso aí, eu vou trazer muito mais música, vou trazer aqui o som do grupo Festerê, Bailão 3x10, tá, volume, vamos nessa!

Tenho Saudades, banda Toque Legal, teve a participação do Cleiton Borges, eita, nosso sucesso, hein? Tem videoclipe lá no canal da banda do YouTube, vai lá dar uma olhada, dá uma espiada, compartilha com a galera, deixa salvo também lá no Spotify, que beleza, hein? Eu Tenho Saudades, banda Toque Legal, você curtiu com a gente aqui no Show Bandas, nesse baita fim de semana, você que tá ligado com a gente desde cedo, aí desde o início do programa, ou desde cedinho aqui na rádio, na nossa companhia, na nossa audiência, muito obrigado pela preferência, hein? Vamos trazer mais música, som 7, ponto de partida, essa é boa, dá volume, vamos nessa!

0: Garçom, você ligado com a gente aqui no Show Bandas. Daqui a pouco tem muito mais, tem a festa do Kerp, então fica ligado com a gente aqui no fim de semana. Tá demais, hein? Um abraço pra você. Não sai daí.
1: 14 horas e 1 minuto.

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Lancaster fazendo a festa com a gente aqui no Show Bandas. Final de semana, tá lindo, tá demais. E você aqui de bem com a vida, como sempre, com as melhores energias, as melhores vibrações pra deixar o fim de semana pra lá de especial, gente. Que alegria, hein? Coisa boa ter você aqui sempre na companhia. Feliz, é claro, por ter você aqui na rádio todo fim de semana curtindo o nosso Show Bandas. Um abraço pra você na cidade, no interior, nas colônias, na internet. Um alozaço pra toda essa turma maravilhosa. Vamos trazer mais agora, é a música pop alemã na área, da volume. Vamos nessa, esse é o Show Bandas, tá bom demais.

0: Kitten Sexty, você aqui no Show Bandas. Vou pro intervalo, daqui a pouco tem mais. Fica ligado com a gente. Não sai daí.
1: 14 horas e 30 minutos.
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2: Vamos lá, gente, de volta com você aqui no Show Bandas, trazendo mais pra você aí. E agora tem os capitais.

dos capitais. Se liga, tá junto com a gente aqui no Show Bandas, te fazendo feliz em mais um grande fim de semana. Último bloco, gente. Um abraço pra você aí que tá na nossa companhia, tá na nossa audiência, como sempre aqui na rádio. Um alôzaço pra você, né? Tá desde cedo ouvindo música, notícia, informação aqui na rádio e na nossa audiência agora aqui, né? No Show Bandas. Que beleza pra você, tudo de bom. Um final de semana repleto de coisas boas e eu vou, claro, convidar você pra seguir a gente, @showbandas, e me segue também no @NandoFreitasLocutor. Bora trazer mais pra você. Agora tem um som aqui da banda Magia do Amor. Faz amor com ele e pensa em mim. Vamos nessa!

som dos atuais Rio Azul, esse é o Show Bandas. Alô você que tá junto com a gente, que beleza, já finalizando mais uma edição aqui do nosso Show Bandas que foi sensacional. Muito obrigado pela companhia, pela tua audiência, obrigado por estar junto com a gente. No próximo final de semana tem muito mais Show Bandas pra você, então eu conto no mesmo horário aqui na rádio, com muito mais sucessos, conto com você, é claro, pra ficar sempre junto com a gente. Ó, um beijo, um abraço, obrigado pelo carinho de sempre, não esquece, segue lá no arroba showbandas e no arroba Nando Freitas Locutor. Valeu, gente, vou fechar aqui com a música nova da banda Toque Legal, eu tenho saudades e eu volto no próximo final de semana com você aí. Valeu!

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2: Horas e 3 minutos.
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Será que você não sabe? Nunca ouviu falar que o Senhor, o Deus eterno, o Criador de toda a terra, Ele não se cansa e nem fica

0: exausto. Sua sabedoria é insondável. Ele fortalece ao cansado e dá grande vigor ao que está sem forças. Isaías capítulo 40, versos 28 e 29.
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2: Louvado seja Deus, eu quero cumprimentar a todos os ouvintes do programa Voz Missionária com a paz do Senhor Jesus. Dizer que aqui quem vos fala é evangelista Valdinei. Uma vez mais, Deus me concedeu a graça, a oportunidade de estar aqui para realizar esse programa, que é um programa que tem o intuito de levar uma palavra de fé, de amor e de esperança para aqueles que estão na escuta. Hoje, uma vez mais, vamos estar aqui atendendo você, pedido de oração, pedido de louvor. Aleluia! Vamos estar aqui tendo esse momento consagrado ao Senhor. Uma vez mais te peço, compartilhe o programa Voz Missionária com alguém. Nessa ocasião que você tem a oportunidade. Porque no próximo sábado essa oportunidade através da minha pessoa já não vai estar acontecendo mais. Eu quero aqui dizer para vocês que estão na escuta aí do programa Voz Missionária que essa é a última edição com a minha participação. Eu estou me despedindo aqui do programa Voz Missionária, mas é um trabalho que Deus pode levantar outra pessoa. O Senhor conduz a gente a novos projetos, a novos caminhos, e a gente não tem como fazer, de repente, dar continuidade a tudo que a gente gosta de fazer. O programa Voz Missionária é algo que eu amo, que eu sinto alegria, prazer de estar aqui ministrando a palavra de Deus. Tenho certeza que tem abençoado muitas vidas. Mas nesse programa é o último, mas eu quero pedir que não seja um programa para a gente ficar se lamentando assim, é o último programa. Não, glória a Deus, porque nós tivemos o privilégio de fazer, de participar. Eu fiz uma anotação aqui, ó, programa Voz Missionária, ele começou na primeira edição, foi 17 de outubro de 2020. Foi 306 sábados que nós tivemos o privilégio de ministrar a palavra de Deus. Então, são privilégios que a gente tem que ser grato a Deus por aquilo que a gente tem, por aquilo que a gente pôde fazer. E o Senhor, ele tem novos ciclos em nossa vida e ele sabe como fazer. Mas estou vendo aqui que já tem algumas participações. Você que está aí na escuta, faça a sua participação. Não é porque é o último programa que de repente muitos, hoje eu não vou ouvir. Hoje que você deve ouvir, hoje é uma oportunidade ímpar. É uma oportunidade que você tem de ouvir algo da parte de Deus através desta edição, deste programa. E eu quero dar início aqui já, fazendo a leitura de um texto bíblico que se encontra em Apocalipse, capítulo de número 11, versículo 15 em diante, que vai dizer o seguinte, espera aí só um pouquinho, aleluia, diz assim, ó: o sétimo anjo tocou a trombeta e houve no céu grandes vozes dizendo: o reino do mundo se tornou de nosso Senhor e do seu Cristo, e ele reinará pelos séculos dos séculos. E os 24 anciões que se encontram sentados no seu trono diante de Deus prostraram-se sobre o seu rosto e adoraram a Deus, dizendo: graças te damos, Senhor Deus Todo-Poderoso, que és e que eras, porque assumiste o teu grande poder e passaste a reinar. Na verdade, as nações se enfureceram, chegou, porém, a tua ira.

tempo determinado para serem julgados os mortos, para se dar o galardão aos teus servos, os profetas. Perdão. Aleluia. Aos santos e aos que temem o seu nome, tanto os pequenos como os grandes, e para destruir os que destroem a terra. Amém. Na verdade, as nações se enfureceram. Chegou, porém, a tua ira, e o tempo determinado de serem julgados os mortos, para se dar o galardão aos teus servos e aos profetas. Amém? A palavra fala por si só, né? Então vamos orar. Amado Deus, queremos te louvar, te agradecer, Senhor, por essa oportunidade que o Senhor nos dá de, através das ondas amigas da Rádio Interativa FM, nesta edição, Pai, o Senhor venha falar conosco uma vez mais, eu te peço, pela tua graça, bondade e misericórdia. Meu Deus, porque enquanto, Senhor, estamos aqui, temos a oportunidade, Pai, de fazermos as nossas escolhas. Nesse grande dia de galardão, nós vamos estar como servos do Senhor, como profetas do Senhor aqui nessa terra, ou vamos estar, meu Deus, como essa parte que se refere às nações que se enfureceram. Nações, pessoas vão se enfurecer quando o Senhor assumir o reino que pertence a ti. O reino já é teu. O Senhor está permitindo pessoas reinarem, pessoas terem a impressão de que elas têm o controle, para elas mostrarem quem elas são. Mas o reino pertence a ti. O poder pertence a ti. O teu grande poder é o Senhor, faz do Senhor o único que é digno de reinar, de reinar por todo o universo. Então, meu Deus, que nesse dia, Pai, que nesse grande dia, nós estejamos como servos do Senhor, nós sejamos encontrados como servos do Senhor, como profetas do Senhor aqui nessa terra, e assim teremos com certeza um galardão nos esperando, em nome de Jesus. Assim damos início a mais uma edição do programa Voz Missionária. Quero aqui já anunciar aqui a participação, tem a participação aqui, saudando com a paz do Senhor Jesus a todos os irmãos do programa. Aí é os irmãos do Bocajá, já quero ouvir um louvor com o Canarim de Cristo. Aqui é o Sebastião Mário Jara. Irmão Sebastião, Deus abençoe, na escuta aí do programa Voz Missionária. Na sequência também, saudando com a paz do Senhor, paz do Senhor Jesus, sou Ana Paula, queria ouvir o louvor Eu e Minha Casa, para oferecer para toda a minha família. Maravilha, já temos aí a participação, duas participações, já está chegando mais participação. Vamos estar atendendo aqui o ouvinte e já já retornamos. Deus abençoe grandemente, em nome do Senhor Jesus.

Maravilha! Tudo ele fez, cara.

0: confia nele e o mais ele fará. Salmos 37 e o verso 5.
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Louvado seja Deus, estamos de volta. Você está ouvindo aí, Cassiane, Vou Deixar na Cruz. Vou Deixar na Cruz. Hino maravilhoso com Cassiane. Vamos lá, enquanto você vai ouvindo aí esse hino maravilhoso aí, vamos estar dando sequência aqui ao programa Voz Missionária. Deixa ele no fundo aí para você ir ouvindo. Tem aqui a participação no momento aqui da nossa irmã Noêmia Evangelista, saudando a paz do Senhor. Aqui é a Noêmia, gostaria de pedir o hino Bondade de Deus com Gisele. Cristina, ofereço a todos os ouvintes da tarde. E aí, aproveitando aí, fazendo agradecimento aí, a participação, né? Primeiro, a participação ali do nosso irmão Sebastião Mário Jara. Na sequência, a participação da Ana Paula dos Passos. Ana Paula Olosbach dos Passos, né? A Noêmia Evangelista. Na sequência aqui temos já a participação também do Osiel. São ouvintes que atuantes, né? Ouvintes que ajudam a fazer o programa Voz Missionária. Eu sempre falei, se fosse só eu aqui, só eu sozinho, eu não conseguiria fazer. Deus, ele nesse tempo todo aí, a gente contou com a ajuda, com a participação. A igreja orando, irmãos orando, irmãos dando apoio, participando, fazendo esse programa, levar essa mensagem. De repente, até muitos ficam pensando, mas sempre é os mesmos que Deus chamou. Se você sempre vem mandando mensagem, igual tem pessoas que é acostumado a mandar que ainda não mandou, Deus vai tocar no seu coração para você mandar. Porque não é porque é a minha despedida, desse programa, mas ele pode retornar de repente futuramente. Mas é, você tem uma missão, assim como eu estou indo aqui até o fim, até onde Deus me mandou ir, eu estou indo. Assim, eu louvo a Deus pela participação de todos os ouvintes aí. O Osiel participa aqui, saudando, boa tarde, Pai do Senhor, irmão Valdinei, aqui é o Osiel, toca o louvor, tua graça me basta. Ótimo final de semana a todos, maravilha, irmão Osiel, Deus abençoe grandemente sua vida, sua casa, todos os ouvintes aí sejam abençoados em nome do Senhor Jesus. Vamos lá então, a irmã Noêmia pediu, deixa eu ver aqui, bondade de Deus está no jeito aqui, já vou tocar o pedido da irmã Noêmia, na sequência o pedido do

0: Aleluia, Jesus. Diga comigo.
1: Eu não preciso ser conhecido por ninguém. A minha glória é fazer com que conheça.

0: não vem senão a roubar, a matar e a destruir. Eu vim para que tenham vida e a tenham com abundância. João capítulo 10 e o verso 10.
1: Maravilha, louvado seja Deus, estamos de volta, programa Voz Missionária. Quero nessa ocasião aqui fazer alguns agradecimentos, agradecer a Deus, né, primeiramente. Nós temos aqui o agradecimento aos nossos apoiadores culturais. 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Deus abençoe a todos os apoiadores, todos que foram, não vou mencionar nome aqui que eu vou esquecer, todos vocês que são apoiadores do programa Voz Missionária, apoiadores anônimos, apoiadores que preferem não ser mencionado aqui, tá? Porque eu tô anunciando só esses dois aqui, não quer dizer que é só esses dois, mas tem pessoas que preferem não ser anunciado aqui. É pelo simples fato, pelo amor a abençoar para que a palavra do Senhor seja anunciada através desse trabalho. Então vai o agradecimento, que Deus abençoe e retribua em bênçãos multiplicadas em todas as áreas físicas e espirituais de suas vidas, tá? Fica aí a gratidão. Quero aproveitar nessa ocasião aqui para fazer menção também, agradecer, né? Falar um pouco do trabalho que foi feito. O trabalho a gente começou em 2020, no dia 17 de outubro de 2020. Nós ali damos início, acho que era o terceiro sábado do mês de outubro. De lá para cá passaram-se 306 sábados. Foram 306, então vai ser, né, 306 ministração da palavra, 2.142 versículos que foi falado aqui, anunciado aproximadamente. Foram investidos aqui, ó, aproximadamente R$ 122.400 que foram investidos durante esses anos todos. Tudo isso daí foi o quê? Foi o trabalho de vocês. Isso daí foi investido só e quê? Colocando em mensalidade atual, né? Se a gente for ver a mensalidade atual que a gente passa, durante 306 sábados, né, que a gente veio durante esses anos todos aí,

0: E a gente tava para completar 6 anos, né? De programa Voz Missionária, deu esse valor. Então, a gente só pode fazer isso daí com apoio. Apoio de pessoas que nos apoiam, que nos ajudam de forma voluntária, abençoando aí essa obra. É, gastou-se R$22.950 aproximadamente em brindes. Foram aproximadamente mais de 800 orações que foram realizadas aqui. Tudo isso foi algo realizado aqui com a participação não só minha, mas a participação de todos que são apoiadores do programa Voz Missionária. Eu quero fazer alguns agradecimentos aqui, ó. Agradecer, claro, primeiramente a Deus, né, por ter permitido, nos dado condição, levantado pessoas para nos apoiar, né. Vai a nossa gratidão ao pastor Demilson, né, que apoiou o trabalho, abençoou o trabalho e participou aqui várias vezes das edições do programa Voz Missionária. Agradecendo o nosso saudoso pastor José Dorizete, que descansa no Senhor, mas foi através dele também, eu conversando com ele, e a gente tomou a... Ele falou, eu sei, eu já fiz um programa. Eu falei, se servir a minha ajuda, eu o senhor topar de me ensinar, eu também tô junto. Vamos fazer então. E conversando com o pastor Demilson, recebemos a bênção. E se juntou conosco José Antônio Matana, o pastor Ezequiel, sua esposa missionária Ayr, evangelista Roberto Júnior também, sua esposa Cris também já teve participação, presbítero Giovanni Vargas, já várias vezes ministrando a palavra, Renato Sabino, presbítero Renato Sabino, nosso irmão Renato Cunha, levita, já ministrou aqui também, Rony também já veio ministrar aqui, junto com seu filho já. Já veio aqui também a sua esposa missionária. Ô Jesus amado. A esposa do Rony. A nossa irmã, que faz a unha, faz a sobrancelha. A Mari, ô Jesus, ô Mari, você tá crente, né? Se você tiver crente, você vai me perdoar. A nossa irmã Mari, eu comecei a escrever o nome dela aqui e não concluí, deu um branco aqui. Mas é assim que eu sou, gente, você está vendo que mesmo assim, ó, eu conto, sendo de vez em quando a gente se atrapalha com algumas coisas, a gente falha. Você vê que o fato de falhar não impede a gente fazer. De falhar não impede a gente ser usado por Deus. Por quê? Porque Deus, ele usa esses que é os pequenos, os que é considerado imperfeito. Porque a gente fica na dependência da graça de Deus. Se não fosse a graça de Deus, eu não estava aqui. Não tinha como eu estar aqui, tá? Mas Deus é bom na minha vida e permitiu a gente estar aqui durante esse tempo todo, fazendo parte, né, de várias edições. Não participei de todas, mas várias edições pude estar aqui participando, fazendo desse trabalho, parte desse trabalho até agora. Também agradecemos o jovem Ryan, né, que nos auxiliou muito no começo também, né. Agradecemos ali a participação do Gabriel, que sempre, quando eu não podia ver, é ele que coloca aqui aquela programação de louvor, né. E vai o nosso agradecimento aí ao nosso amigo irmão Ribas também, que é o diretor da rádio aqui, que sempre nos deu apoio, sempre teve paciência para nos ensinar, para nos orientar. Então são inúmeras pessoas. De repente, se eu esqueci de alguém, né, agradecer a todos os que participam, que oram, que apoiam, você me perdoa. E na ocasião aqui eu quero aproveitar para colocar aqui uma ministração aqui, uma palavra também, né? Uma palavra pastoral aqui do pastor Demilson, e deixando a sua palavra aqui também, vamos estar ouvindo.
1: Meus irmãos, a paz do Senhor Jesus, passando por aqui nessa tarde, vou deixar uma palavra de bênção aos nossos irmãos, amigos, que durante todos esses anos tem acompanhado o programa Voz Missionária. Para nós é motivo de muita alegria poder compartilhar dessa bênção junto com todos os irmãos pelo feito, né? pelo trabalho.

trabalho desenvolvido. Nosso irmão Evangelista Valdinei, saudoso pastor José Dorizete, outros irmãos que passaram pelo programa, né, que desenvolveram atividade. Nosso irmão Evangelista Valdinei, saudoso pastor José Dorizete, outros irmãos que passaram pelo programa, né, que desenvolveram atividades aí, irmão Zé Antônio também, enfim, os irmãos que pregaram, os irmãos que compartilharam, que ajudaram, que foram apoiadores financeiramente, né, com brindes, com presentes, enfim, todo um trabalho. Por último, nossos irmãos Antônio e a irmã Sara também, que participaram, que colaboraram com o programa, mas sempre na liderança aí do nosso irmão pastor, o melhor evangelista, irmão Valdinei. Mas eu quero louvar a Deus pela vida de cada um de vocês, cada irmão que participou, que louvou, que cantou junto, que orou para que o programa Voz Missionária acontecesse. E aconteceu, foi uma bênção, tá? Existe um texto bíblico que diz que tudo que vier à tua mão para fazer, faz conforme as tuas forças. Eu sei que houve uma dedicação, muitas vidas foram alcançadas, foram amparadas, foram abençoadas, pessoas foram curadas, pessoas foram restauradas pelo poder da palavra, oriunda desse programa, os louvores que foram cantados, enfim, uma série de situações que Deus falou, que Deus agiu, que Deus bradou, o nome do Senhor foi glorificado, vidas foram abençoadas. E cada dia mais e mais a gente vai crescendo, desenvolvendo o ministério, assim como esses irmãos fizeram durante todos esses anos aí na programação aí da rádio, né? E esse programa marcou vidas, esse programa marcou tempo, marcou oportunidades, esse programa alcançou muitas vidas em muitos lugares. E eu quero nessa oportunidade louvar a Deus pela vida de cada irmão, pela vida de cada servo, pela vida dos irmãos que dedicar a sua vida nesse trabalho. Estamos cerrando um ciclo, né? Um período. Estamos dando oportunidade, vazão para outras ações, né? Voltada aí ao campo missionário, às ações missionárias, que é o caso deste programa, que foi um programa extremamente missionário. E agora nós vamos trabalhar em outras áreas, né? Mas foi um tempo de muitas bênçãos, foi um tempo de muita alegria, foi um tempo de muita comunhão, de muita alegria, participação dos irmãos, as ligações, né, os oferecimentos, os hinos que foram cantados, tocados, enfim, foi um momento de muita bênção que o Senhor trouxe para a cidade de Laguna Carapã, as regiões. Nós temos informações que pessoas do estado de São Paulo acompanhavam o programa, entre outros lugares. Então, no Paraná também. Enfim, Deus se fez presente através da vida dos irmãos, né? Nós tivemos algumas participações, os obreiros da igreja também tiveram participações, irmãs ministraram a palavra, enfim, foi um trabalho extremamente lindo, poderoso, maravilhoso, que Deus abençoou vidas. Então, como eu disse, um ciclo se encerra, mas a palavra do Senhor permanece. Permanece nos corações de quem ouviu, permanece na mente, né, de quem buscou aprender, de quem buscou ser edificado com a palavra, as mensagens que foram ministradas e pregadas. Então foi uma bênção, bênção mesmo. E a minha palavra é de gratidão, gratidão mesmo, né, pelas bênçãos que o Senhor fez através desse programa e pelo que ainda há de fazer, porque a semente ficou plantada e as pessoas foram visitadas pelo Espírito Santo através do programa. Então essas vidas vão estar sempre lembrando e Deus sabe se num tempo próximo aí, né, a gente retorne com o programa de uma outra forma, não sei. Vamos estar orando, né? Mas a Assembleia de Deus agradece a participação, o apoio que cada irmão deu e também os irmãos que esteve à frente. Toda a honra, toda a glória, gratidão a Deus pela vida dos nossos irmãos, pela dedicação, que foram extremamente dedicados, eles foram extremamente fiéis a ações, enfim, e Deus seja louvado na vida de cada crente, cada irmão, em nome de Jesus. Então, pedimos que Deus continue abençoando, guardando, protegendo e abençoando a todos.

0: forte abraço do pastor Demilson Dias, que é o pastor da Assembleia de Deus aqui nessa região de Laguna Carapã, que também teve a sua participação aí no programa, tá? Forte abraço a todos, fique com Deus, continuamos firme no propósito, porque Deus é maior e tem muitas bênçãos para as nossas vidas. Até mais!
1: Tá aí a palavra do pastor Demilson Dias da Silva, uma palavra pastoral, uma palavra de gratidão, uma palavra de bênção. Nós somos gratos a Deus aí pela vida do pastor Demilson e o apoio que ele sempre direcionou ao programa Voz Missionária. E como ele falou ali, por último aqui temos que agradecer de coração aí a participação do pastor Antônio e irmã Sara, que estiveram conosco aí nessas últimas edições também, nos apoiando, fazendo algumas participações aí também, como canal de bênção na vida de você, ouvinte.
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1: Aleluia, louvado seja Deus. Essa paradinha aí é que eu fechei meu áudio aqui, amados, pra tossir um pouco, a garganta tá dando uma arranhada aqui. Pra vocês não escutarem, eu tossindo, tá bom? Só pra você entender, mas tá tranquilo, seguindo aqui o programa agora. Temos mais participações. Eu vou fazer aqui mais um atendimento aqui de alguns ouvintes e vamos trazer uma palavra aí, ministrar uma palavra também que Deus colocou no meu coração para a vida de vocês. E com certeza Deus vai estar falando. Vamos estar aqui ouvindo agora. Sauda Pai do Senhor, irmão Valdinei, quero ouvir o hino Vai Passar com Jefferson Rufino. Vamos colocar aqui já pedido da nossa irmã Zilá. Manzilá, esposa do nosso irmão Erasmo. Irmão Erasmo, a paz do Senhor Jesus, meu irmão. Irmão Erasmo, participante aí de todos os sábados. Tô esperando a sua participação ainda, meu irmão. Tô esperando, não fica triste, não. No futuro aí, de repente, Deus prepara, tá? Mas glória a Deus que a gente pôde tantas e tantas vezes, né? Tantas e tantas vezes aqui atender o pedido do nosso irmão Erasmo aqui, de sua família, sua casa, sempre participando. E não sei se o nosso irmão tá por aí, tá ouvindo. Se estiver ouvindo, eu tô pedindo aqui, tô convocando a participação do nosso irmão Erasmo também, tá, meu irmão? Deus abençoe, irmã Zilá, toda a sua casa, sua família, em nome de Jesus. Tá aqui no jeito já, vamos estar ouvindo então o pedido da nossa irmã Zila e com Gerson Rufino. Gerson Rufino, vai passar.

0: se confessarmos os nossos pecados, Ele é fiel e justo para nos perdoar os pecados e nos purificar de toda injustiça. 1 João, capítulo 1, e o verso 9.
1: 16 horas e 14 minutos.

Maravilha, louvado seja Deus. Vamos estar aqui ministrando uma palavra da parte de Deus para o nosso coração, que se encontra em Romanos capítulo 10. De certa forma é o tema do programa Voz Missionária, é o que motivou o programa Voz Missionária, que diz assim, Romanos 10:13, porque todo aquele que invocar o nome do Senhor será salvo. Como, porém, invocarão aquele em quem não creram? E como crerão naquele de quem não ouviram? E como ouvirão se não há quem pregue? E como pregarão se não forem enviados? Como está escrito, quão formosos são os pés dos que anunciam coisas boas. Mas nem todos obedeceram ao Evangelho, pois Isaías diz, Senhor, quem creu na nossa pregação? Assim a fé vem pela pregação, e a pregação pela palavra de Cristo. Mas pergunto, porventura, não ouviram sim, por certo? Por toda a terra se fez ouvir a sua voz e as suas palavras, até os confins do mundo. Pergunto mais, porventura não terá chegado isso ao conhecimento de Israel? Moisés já dizia, eu vos porei em ciúmes com um povo que não é nação, e com gente insensata eu vos provocarei a ira. Aleluia! Estamos aqui diante de uma palavra onde que nós vemos, nós encontramos um propósito de Deus, que é salvar. Porque todo aquele que invocar o nome do Senhor será salvo. Então o nome do Senhor, ele deve ser invocado. Mas como invocarão se eles não crerem, né? Se não ficar sabendo. E a gente vê aqui também a passagem que vai adiante aqui, que tem muitos que ouviram sim. O próprio Israel, né? A palavra de Jesus veio para o povo israelita primeiramente. Ele veio para o povo que era o povo da promessa, mas eles não deram crédito, eles não quiseram. E o que Deus fez? Deus, ele pega e anuncia a palavra, anuncia o evangelho para o povo considerado gentil. O povo que não tinha aliança passou o direito de ter aliança também. O evangelho chegou a nós. Era para Israel pregar a palavra para o povo gentil. O que, que é o povo gentil? É o povo não judeu, é aquele que não tinha uma aliança com Deus. E através de Israel, Deus, ele tinha um projeto também de se revelar para o mundo, mas Israel foi rebelde. E Jesus veio como Messias, como Messias, e ele se revela a Israel, e muitos ali de Israel rejeitam o Messias a ponto de crucificá-lo. E isso dá

ocasião a salvação chegar até todo mundo. Então Deus tem as formas dele trabalhar, que não compete a gente julgar, não compete a gente muitas das coisas tentar compreender. Fato é que Jesus ali na cruz, ele pagou o preço pelos nossos pecados. Era para nós estar ali, a vergonha da cruz era para mim, era para você, mas Jesus tomou sobre ele. E essa palavra, ela é poderosa, ela precisa ser pregada, ela precisa ser anunciada. Um pouco antes, está dizendo assim, a palavra está perto de ti, na tua boca e no teu coração. Isso é a palavra da fé que pregamos. Foi lido que a fé vem pelo ouvir e ouvir a palavra de Deus, né? E qual que é a fé, a palavra de fé que pregamos? Se com a tua boca confessares ao Senhor Jesus como Senhor, né? Confessar Jesus como sendo seu Senhor, em teu coração creres que Deus o ressuscitou dentre os mortos, serás salvo. Parece tão fácil, né? Só que o crer não é um crer de palavra. Na epístola de Efésios, capítulo 2, se eu não me engano, vai dizer assim, que haja em vós o mesmo sentimento que houve em Cristo Jesus. O sentimento que aparece ali, a palavra sentimento no grego é phronese. Phronese é sabedoria prática. Então, essa fé que está sendo falada, esse crer, é um crer prático, não é um crer na teoria. Não adianta você dizer que crê em Jesus, mas não tem um relacionamento com Jesus. E eu estou dizendo aqui, o relacionamento com Jesus não é a Bíblia aberta dentro de casa e não é também pessoas que dependem de uma imagem para ver Jesus. Jesus não é uma imagem, Jesus é Deus, Jesus é Espírito. E Ele espera que nós venhamos o adorar em Espírito e em verdade. Ou seja, não podemos depender, acreditar que por uma Bíblia está aberta ou porque ter uma imagem dentro de casa que simbolicamente, teoricamente seria de Jesus, isso vai trazer salvação. O que vai trazer salvação é adoração, é crer. O que é adorar? Adorar é se dispor a estar à disposição de Deus. De Deus para quê? Para o obedecer. E aqui a palavra diz que a fé vem pelo ouvir e ouvir a palavra de Deus, e a salvação ela vem pelo crer. Então não tem outra coisa, mas o crer é um crer prático. O crer é eu entregar a minha vida e falar: Jesus, me crucifica na cruz também. Jesus, eu quero renunciar à minha natureza para que o Senhor venha criar a sua natureza em mim. Eu quero que o Senhor me transforme. Crer em Jesus como Salvador é aceitar Jesus nos transformar, porque essa é a verdade que a palavra revela. As Escrituras não nos chama para conhecer um Deus que Ele vai simplesmente nos salvar porque nós dizemos que queremos salvar, queremos a salvação. Esse quero tem que estar alinhado a uma fé prática, a andar num caminho. Para mim, andar no caminho, tem um dizer que fala que todos os caminhos levam a Deus, não é verdade? Mas não é isso que as Escrituras nos revelam. As Escrituras nos revelam que existe o caminho, existe um caminho que se chama Jesus Cristo. É seguir a Jesus, é andar como Jesus andou, é aprender com Jesus, é deixar Jesus ser o quê? O nosso professor, o nosso ensinador, o nosso mestre. E Ele, como nosso mestre, Ele nos ensina a andar no caminho. Porque Jesus, Ele passa a ser nosso Senhor, se como Senhor, como Salvador, Ele também for nosso Senhor, nosso ensinador. Os ensinamentos de Jesus, os mandamentos de Jesus devem ser seguidos. Interessante que Jesus, Ele sabe da nossa incapacidade. Então o que Ele fez? Ele determinou que aqueles que crê nele, que

buscar Ele, que desejar, vão receber a unção, vai ser cheio do Espírito Santo. E é somente cheio do Espírito Santo, é somente através dessa unção do Espírito Santo que é derramada através da fé na pessoa de Jesus Cristo, que nós temos condições de viver essa fé prática. Porque é esse crer prático em Deus. Você não pode acreditar que porque você vada através da fé na pessoa de Jesus Cristo, que nós temos condições de viver essa fé prática. Porque é esse crer prático em Deus. Você não pode acreditar que porque você vai numa igreja, que seja igreja evangélica, igreja católica, onde for, você por ir na igreja, como eu falei, por você ter uma Bíblia aberta, ou por você ter só uma Bíblia, ou até mesmo por você ler essa Bíblia, mas se você não praticar o que as Escrituras nos ensinam, se você não tiver sede, se você não tiver sede, porque Jesus ele disse, derramarei água ao sedento, e água aqui é uma figura de linguagem do que? Do Espírito Santo, é uma figura de linguagem também da palavra, que a palavra ela nos limpa, ela nos purifica, ela entra, ela passa por dentro de nós. A palavra deve estar guardada no nosso coração. Onde que é o nosso coração espiritual? É a nossa mente, é aquilo que você pensa. Então o que é que acontece? Você crê em Jesus, você tem que seguir a Jesus, você tem que deixar a palavra de Cristo, você tem que buscar essa palavra e essa palavra fazer parte do seu coração. Como o salmista vai dizendo ali, o Salmo 119, logo nos primeiros versículos, você vai encontrar como eu vou purificar ou me purificar? Como que eu vou deixar de pecar? Guardando a tua palavra no meu coração. Então é a palavra que tem que estar dentro de nós. É a palavra de Deus que nos inibe do pecado, que nos afasta do pecado. Porque pecado, amados, é uma escolha. E é uma escolha que ela acontece por falta de conhecimento da verdade. Porque o pecado traz sofrimento, não traz? E as Escrituras não diz que o meu povo sofre porque lhe falta conhecimento? E como que vem esse conhecimento de Deus? É através do que? Dele nos ensinando, nos explicando, nos fazendo compreender as parábolas de Jesus, por exemplo. Você ouve a parábola, você procura compreender, você pede para Jesus, Jesus, me ensina, você busca explicação nas Escrituras, porque na própria Escritura Jesus mesmo já explica. Mas além disso, você pede para Jesus, Jesus, me ajuda a entender isso. E não só a entender, mas me ajuda a viver isso que eu estou entendendo. Muda a minha vida. Porque é isso que realmente importa. Como o pastor Demilson ministrou aqui, ele deixou bem claro que aqui durante muito tempo a palavra foi ministrada. Várias pessoas passaram aqui e palavras foram ministradas. Você teve a oportunidade de crer na palavra. Aqui o tempo do programa Voz Missionária, ele está se encerrando, mas a semente que foi semeada, ela vai permanecer no seu coração. E você tem que praticar essa fé. Essa fé não pode ser uma fé só de ouvir. Não pode ser uma fé só de... Ah, porque você para de ouvir, então... Aí você depende dos outros, então você depende de um programa Voz Missionária, você depende de estar ouvindo um pastor pregar. Não que tendo oportunidade você não deve ouvir a ministração de alguém, isso é importante. Mas e aí, a hora que você está sozinho? Porque no final, aqui eu encerro a mensagem, ó, aqui é simbólico isso que está acontecendo aqui. Eu era para estar o pastor Demilson aqui, eu convidei. Pensei de convidar mais alguém, mas não, Deus não confirmou. Eu estou sozinho aqui nesse estúdio aqui. No final, você vai estar sozinho com Deus. Todos os finais, o Lamante Orobe, acho. É com Ele que você vai estar. É, no final, afinal de contas, o principal é o quê? É como que você e Ele vai estar. Se você e Ele vai estar em comunhão, se você vai estar dando um testemunho.

testemunho aqui, lá no céu tem vários livros escritos. Você é um livro que Deus está lendo o tempo todo. Então você, a sua história de vida, né? É um livro. Cada um de nós aqui, se fôssemos escrever a nossa história, dava um grande livro. Né? A minha história, a minha história de vida, 51 anos de idade. Eu tenho um livro para escrever. Se eu for narrar tudo que já aconteceu na minha vida. E Deus sabe me ler. Ele sabe de tudo. Daquilo que eu pensei até. Daquilo que eu fiz no secreto, no oculto. As coisas certas e as coisas erradas. E aí, nesse grande dia, a hora que tiver só você e Deus, você estiver sozinho com Deus, o que que você vai apresentar? O seu coração lavado, remido, purificado pelo sangue de Jesus? Ou um coração rebelde, teimoso, desobediente? Um coração preguiçoso que só buscava, só ouvia a palavra de Deus quando tinha alguém pregando? Mas você pegar sua Bíblia, abrir ela e ler na sua casa, você colocar louvor para você ouvir, isso você não fazia. E aí, o que que vai estar escrito nesse livro chamado, de repente, João, José, Maria, Pedro, Paulo, Antônio, Margarete, Heloísa, Emanuel, Joaquim, não sei qual que é o seu nome, não sei quem é você, mas você é um livro que Deus está lendo. O que está sendo escrito nesse livro? Pense nisso e busque ao Senhor a cada dia, tá? Porque a palavra diz aqui, ó: aquele que invocar, todo aquele que invocar o nome do Senhor será salvo. Só que não é toda, veja bem, só podia dizer que todo aquele que invocar. Invocar, né? Invocar Deus, por exemplo. Né? Todo aquele que invocar Deus. Não. É invocar Deus como sendo Senhor. Você tem que entender que Deus tem que ser o seu Senhor. Não é você que é Senhor de Deus. Ou seja, se você tem o Senhor, você não faz o que você quer da tua vida. Igual muita gente fala: não, minha vida é da minha conta, ninguém manda em mim. Pensa nisso. Tem muita gente que fala: meu corpo, minha regra, eu faço com o meu corpo o que eu quero. Pensa bem. Pensa bem. A pessoa que fala isso, se entrar um câncer no corpo dela, você vai falar pro câncer: câncer, sai do meu corpo, porque o corpo é meu, é minhas regras. Você tem essa capacidade? Você não tem capacidade nem para isso. Imagina se você tem a capacidade de dizer isso, que ninguém manda em você. Tem um Deus que ele deve ser o nosso Senhor. E para esses que têm Deus como Senhor, ao invocar o seu nome, né, além de ter ele, entender que ele é Senhor, nós devemos o buscar. Invocar está falando aqui de uma busca, de um direcionamento. Da minha atenção está em Deus. Tem salvação para a minha vida, para a sua vida. Eu quero orar por você. Amado Deus, te louvamos, te agradecemos por essa rica palavra, Senhor, que o Senhor nos permitiu ministrar uma vez mais através desse programa e todas as demais palavras que foi ministrada aqui, Senhor, através, Senhor, da vida de tantos e tantos ministros do Evangelho, louvores que foi cantado, entoado, Senhor. Meu Deus, sabemos, Senhor, que tem palavras que foram ministradas aqui, Pai, meu Deus, que tocou profundamente o coração de vidas. E essa palavra é uma semente que está ali e ela está germinada e ela está dando fruto já. E a glória é para ti, a honra é para ti. Nós fomos aqui simplesmente instrumentos do Senhor, levando essa palavra que é sua, que não é nossa. Mas eu quero, Senhor, pedir uma bênção sobre a vida de cada um que está ouvindo agora, Senhor. Meu Deus, que essa palavra que eu estou ministrando agora venha entrar de forma profunda e sólida no coração de cada um. E que essa palavra traga na mente de cada um essa decisão de comprometimento. Comprometimento com aquilo que o Senhor está nos entregando. Comprometimento com a tua palavra, para que a nossa fé seja uma fé prática, não uma fé teórica. Se é para nós amar o próximo, vamos amar o próximo. Se é para nós perdoar, vamos perdoar. Se é para nós pregar, vamos pregar. Se é para falar de Jesus, vamos falar. Se é para crer em milagre, vamos crer e vamos ver milagre. Lamante.

Vamos ver milagre. Estamos vendo milagre. Tem pessoas vendo milagre. Milagre ainda está acontecendo. Então por que que não vamos ver milagre mais? Vamos ver sim, porque o Deus do milagre continua sendo o mesmo. E essa palavra que está sendo semeada, ela tem poder para criar milagre, trazer existência milagre no seu coração. Mas seja praticante, tenha

0: adianta nada a gente ficar reclamando e falando mal. Você está trazendo maldição, está trazendo doença, enfermidade para a sua vida, tá? Conta para o dono da obra, conta para aquele que pode fazer um milagre, conta para aquele que pode fazer todas as coisas, conta para Jesus e pede para ele te sarar. Perdoa, Senhor. Fala assim: perdoa, Senhor, porque eu falei aquilo que não deveria falar. Sara a minha língua, sara a minha alma, sara a minha mente. Oh, aleluia. Está entendendo, amado? Como que é sério, não é brincadeira. É maravilhosa a presença de Deus, mas é com temor e tremor que a gente tem que estar na presença de Deus. Em alegria, em gratidão, em louvor, mas sempre na consciência de que Deus, ele zela da tua palavra. Se Deus zela da palavra dele para cumprir a palavra, por que que nós vamos apresentar uma fé fingida diante de Deus? Uma fé sem prática. Uma fé sem prática, a própria Bíblia fala que é uma fé morta. Uma fé que eu só falo que creio, mas a minha atitude não está condizendo com o que eu creio. Pense nisso, amado. Pense nisso, porque da minha parte, através desse programa, é a última oportunidade que você está tendo de ouvir essa mensagem, tá? Mas que ela fique guardada no seu coração e venha resultar em bênçãos na sua vida. E creia que Deus está no controle de todas as coisas. Vamos estar dando continuidade aqui, mais uns louvores, mais alguns pedidos aqui. Já já eu digo quem pediu esse louvor. É com Kemely Santo, Deus de Obras Completas.
1: Tua presença nesse lugar, Deus. O Senhor não falha. O Senhor não mente. O Senhor não muda.

Louvado seja Deus, estamos de volta, estamos ouvindo Reacende a Chama, pedido do José Carlos, que saudou aqui com a paz do Senhor. Gostaria de pedir um hino, Reacende a Chama, ofereça a todos os ouvintes dessa tarde. Ouvimos antes também pedido do nosso irmão Sérgio Galo, saudando com a paz do Senhor. Aqui é o Sérgio Galo, gostaria de ouvir o hino Deus de Obras Completa com Kemely Santos. Acabamos de ouvir agora e já retornamos aqui para dar continuidade ao programa Voz Missionária, caminhando já pro final do programa Voz Missionária, os últimos minutos, e eu quero aqui louvar e agradecer a Deus.

uma vez mais pela sua vida. Você que participou, você que fez parte dessa história chamada Programa Voz Missionária. Então, e tem aqui uma participação especial aqui. Estava preocupado, nosso irmão Erasmo Lima, ele já me tranquilizou aqui, diz: Pai do Senhor, sou Erasmo Lima, estou aqui ouvindo o programa. Meu irmão, um grande abraço também, meu irmão. Deus abençoe grandemente, em nome de Jesus. Todo carinho, todo o apoio que nós recebemos da tua parte, da tua família, com certeza fortaleceu muito esse trabalho. E ele não pediu um hino aqui, mas eu vou tocar aqui, né? Sem ovelhas, sem ovelhas. Nosso irmão sempre pediu várias vezes esse hino, tocar esse louvor aqui, como que fosse pedido do irmão Erasmo, né? Em reconhecimento aos outros pedidos que ele fez. Sauda também aqui, boa tarde, Pai do Senhor. Sou Micael, queria pedir um hino. Fidelidade. Então vamos estar atendendo aqui esses dois louvor e já voltamos para fazer o encerramento.

0: é viva e eficaz, e mais afiada que qualquer espada de dois gumes. Penetra ao ponto de dividir a alma, o espírito, juntas e medulas, e julga os pensamentos. Penetra ao ponto de dividir a alma, o espírito, juntas e medulas, e julga os pensamentos e intenções do coração. Hebreus, capítulo 4, e o verso 12.
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Amados, coloquei essa abertura aí no encerramento, né? Parece algo contradizente, mas só como uma despedida minha. Como já foi falado, de repente Deus, né? Orar, pedir para Deus levantar no futuro aí novamente o programa Voz Missionária. Quem sabe até eu mesmo volto a participar do programa Missionário, a gente não sabe, tá? Mas o Senhor, como eu disse, tem caminhos aí, né? Propósito, tempos. E a missão minha aqui foi cumprida, tá? Com amor, tá? Bate a emoção aqui. Com amor. E resta gratidão a Deus. Gratidão a Deus. E eu decidi, amado. Eu tomei a decisão de ser obediente a Deus. Ser obediente a Deus. Então Deus mandou parar. É porque tem um ciclo que já se fechou. Tem um ciclo que já se cumpriu. E Deus tem coisas novas para a minha vida, para a sua vida. Nós temos que confiar em Deus. Como eu já, não sei se é aqui que eu falei, para alguém eu falei, Deus, ele vai continuar falando de diversas formas. Deus não para de falar. Enquanto você tem um fôlego de vida, Deus está falando com você. Então, o meu último conselho aqui através desse programa agora seja: abra seu ouvido para ouvir Deus falar com você. Se você não está conseguindo ouvir a Deus, faça essa oração: meu Deus, abra meu ouvido para mim te ouvir, para mim ouvir a sua voz. Porque como tem aquele hino de Sara Farias, se eu não te ouvir, eu morro. Ou de repente, pode se aplicar dessa forma: se alguém não está ouvindo a Deus, é porque você está morto. Pede para ele te ressuscitar, pelo amor de Jesus. Porque nós não podemos aceitar viver uma vida sem ouvir a Deus. É o que tem de mais precioso. É você ouvir a voz do seu Criador, daquele que é o dono da sua vida. Essa voz de amor, essa voz que nos cura, essa voz que nos restaura, essa voz que nos salva, essa voz que nos leva. Está nos levando para um dia morar no céu. Amém, amados? Já encerro aqui a minha parte, a minha participação, né? Já fiz todos os agradecimentos. Se eu não agradeci alguém aí, esqueci de agradecer alguém, me perdoa, tá bom? Mas uma vez mais eu quero encerrar dizendo que o Senhor os abençoe e os guarde, que o Senhor faça resplandecer o seu rosto sobre ti e tenha misericórdia de ti, que o Senhor sobre ti levante

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0: 17 horas e 17 minutos.
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0: 17:32.
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0: 17:54.
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Queridos filhos e filhas, que a paz do Senhor esteja com você. E hoje, sendo dia de Nossa Senhora Rainha, que ela o cubra com o seu manto. Nossa Senhora, junto a teu filho, interceda por nós, Mãe.

0: Nossa Senhora Rainha do céu e da terra, sois a rainha na minha vida. Em nome do Pai, do Filho e do Espírito Santo. Amém. Senhor Deus, nos colocamos em prece e em louvor. Começamos te louvando, Senhor. Espírito Santo. Amém. Senhor Deus, nos colocamos em prece e em louvor. Começamos te louvando, Senhor, o dia que passou, as horas boas. E te louvamos, Senhor, porque temos a certeza que se algo de desagradável nos aconteceu, não foi pior, porque a tua presença e os anjos da guarda nos protegeram. Te louvamos, Senhor. E te pedimos a graça, Senhor, de valorizar a vida, o corpo, a saúde. Senhor, dá-nos a graça de valorizar este grande dom que Deus nos deu. Estarmos vivos. Senhor Deus, que todo o meu agir, o meu fazer, o meu pensar esteja profundamente de encontro, antecipação do teu reino, e que seja feita a tua vontade. E não permita, Senhor, que eu me valha do corpo, das mãos, para agredir alguém, do olhar, para usar de malícia. Não permita, Senhor, que eu me valha da boca, dos lábios, para mentir. Não permita, Senhor, de dar ouvidos a maldades da vida alheia. Não permita, Senhor, e peço essa graça de que meus pés jamais trilhem caminhos desonestos. Senhor, eu te louvo e te agradeço pelo corpo que tenho. E peço, Senhor, de tal forma viver que eu possa louvá-lo e agradecê-lo. É por amar este dom que me destes que invoco São Roque, pedindo a Deus a proteção e fazendo-me intercessor dos doentes. Ó Deus, por intercessão de São Roque, livrai-nos de todo o mal. Curai as feridas do corpo, as doenças de pele. E fazei, Senhor, com que todos aqueles que lidam e estão em prol da saúde tenham as graças necessárias do discernimento, da serenidade e do amor. Nossa Senhora, Mãe querida, acolha os enfermos, acolha as dores e junta teu filho. Amenize, dê segurança e conforto. Ave Maria, cheia de graça, o Senhor é convosco. Bendita sois vós entre as mulheres e bendito é o fruto do vosso ventre, Jesus. Santa Maria, Mãe de Deus, rogai por nós, pecadores, agora e na hora de nossa morte. Amém. Nossa Senhora, abençoai e protegei os enfermos. Uma boa noite a todos.
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2: Ora, apareceu um outro por aí que é mais valente do que aquele do reino trançado. Então tá na hora do meu facão três listas, tchê.

0: 18:08.
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0: 18:19.
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0: 18:56.
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0: 19h26.
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0: 19:29.
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0: 19:38.
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0: 19:49.
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0: 19:52.
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0: 19:53.